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gurizada, um T de preso aqui pro Antônio dos Santos. Está curtindo o delegado nessa manhã, Cida, Cruz do Cascata. Vai um abraço para você, Cida, obrigado pela companhia. 5:12 da manhã, o Osmar lá no Mato Grosso, com o radinho ligado, Toninho do Frigodasco, um abraço, bom dia, bom trabalho, Toninho. Como é que tá todo mundo aí? Ótima segunda-feira para vocês. Obrigado pela companhia. Bom dia para todo mundo. Alô, Bombonzinho com rádio ligado, um abraço. Vem aí, festa em Pouso Alegre, dia 23 de agosto, Santa Maria. Todo mundo convidado, 10 horas a missa, às 12 horas tem almoço, 14 horas tem início do Matheus dançando, 16 horas, sorteio de ótimos prêmios. Grupo Arrochados da Vaneira, todo mundo convidado. Marque aí na sua agenda, dia 23 de agosto. Ô, bom dia pro Elias, ligado com o Tino Botura aí, ó, já tá no carro, já tá ligado, já mandou um videozinho pro Botura também. Alô, Elias, como é que você tá, palmeirense? Falando em Palmeiras, Palmeiras perdeu na rodada, o Flamengo vence e fica mais próximo do líder Palmeiras agora. O Elias já tá na estrada, tá levando o Botura de carona. A Marinalva Vicentina já tá ouvindo? O Tiales já deu bom dia. Alô, Tiales, como é que você tá indo, velho? Bom dia pra você também. Sejam todos bem-vindos aqui no programa do Botulo, pela 102 FM em Bitanga, no Paraná, pra mais uma semana. Que a sua semana seja abençoada. Que tudo de bom te aconteça. Vamos acordar, gurizada, que tá na hora. Olha a hora, gente.

Olha aí, rapaziada, bom dia pra todo mundo, nosso amigo Índio, já tá ligado? Alô, Índio! Como é que você tá, Índio? Já fez um videozinho, já pôs história da rua, programa do Bronze também. Vamos levantar que tá na hora, gente, 5:18 da manhã. Bom dia pra você que tá ligado com a Amarelinha em toda a região, um abraço pra todo mundo. A Elia, Terezinha, o Valdir, já acordou? Alô, meus amigos das panificadoras, principalmente os amigos da panificadora Pão de Mel, ouvintes e parceiros desse programa que já estão lá trabalhando. Vai um abraço para todo mundo aí, obrigado pela companhia. Alô, meu povo, bom dia para vocês, obrigado pela audiência. Vamos lá, todo mundo acordando, vamos levantar que hoje é segunda-feira, é dia de trabalhar. Meto um atestado. O vadio, o pensamento do vadio, né? 5:18.

0: 5h22 da manhã, bom dia. Tá na hora de acordar, gente, vamos lá.
1: Bom dia, Batuto. Mais uma semana abençoada aí pra nós, Batuto. Graças a Deus. Vem com saúde pra nós, tá louco, Lebão.
0: Alô, meu amigo Urso, bom dia pra você também. Boa semana, obrigado pela companhia, tamo junto aí. Alô, Piazada 466, dando carona pro Botudo. Bom trabalho, ótima semana.
2: Bom dia, Botudo. Vamos, vamos que vamos. Já estamos de pé aqui já, tomando um cafezinho. E já, já vamos pegar na. No...

0: Valeu, Edmar, tamo junto, bom dia. Quem acorda com o Baltudo, diga lá, rapaziada. Vamos levantando essa cama aí, ó.
1: Bom dia, Bronze, meu jovem, tudo certo por aí? Já tamo aqui na peleia aqui. Tamo aqui na fundição do alumínio.
0: Bom trabalho,
1: Alan. Eu e o Paulinho.
0: Alô, Paulinho.
1: Ia mandar um abraço pra ele.
0: Alô,
1: tá
0: Paulinho.
1: Forte na audiência.
0: Alô, Paulinho.
1: Ele pôr de teto.
0: Alô, Paulinho. Mas você tem a xícara do Bronze, Paulinho? Igual meu amigo Alan, ele toma o seu café da manhã na xícara do Bronze. Que xícara bonita, hein, Alan? Vou postar essa xícara de bom dia hoje. Bom dia, Marlene. Como é que você tá, amigona? Bom dia.
2: Bom dia, Bronze. Passado dia pra nós. Manda aí pra mim uma do Wilson Soraya.
0: Wilson,
2: um abraço.
0: Soraya? Olha aí, ó. Inclusive, uma vez teve o show do Wilson Soraya, que nós tava nadando com os piadas, que nós tava no Rio, nós fomos no show, rapaz. A Isabel de Maringá tá conectada com

0: e quando a gente toma umas pingas mesmo, a gente acha que canta, né, gente? A gente sorta o peito, acha que é. Baixa o espírito do Zé Rico da pessoa. Depois a gente vai ver os vídeos, o caboclo tá tudo desafinado. 15 para as 6 da manhã, bom dia! Obrigado a você que tá mandando videozinhos pro Botudo aqui, ó. Arroba Programa do Bronze no Instagram. Wagner Schenner anuncia saída da banda Corpo e Alma em meio à fase de grande sucesso. O cantor comunicou o desligamento nessa sexta-feira e ainda deve cumprir alguns compromissos antes de encerrar oficialmente a sua trajetória com o grupo. O cantor Wagner anunciou nesta sexta-feira o seu desligamento da banda Corpo e Alma, encerrando uma trajetória de aproximadamente 5 anos à frente do grupo. O anúncio foi feito pelo próprio artista por meio de um vídeo publicado nas redes sociais e surpreendeu fãs que acompanharam a sua história com a banda. Poxa, eu não aguento mais cantar Perigosa e Linda, pessoal. Não dá pra mim mais. Vamos lá, gurizada, tá na hora de acordar, bom dia. Levanta que tá na hora. Manhã de segunda-feira, Programa do Botudo. Pra você que tá indo trabalhar, ouvindo a 102 FM, que o seu dia seja maravilhoso. Bom dia. Vamos lá. Quem tá ouvindo o Botudo, nosso amigo Diego Reis, já tá na estrada também, a dona Neuza. Conectaram com o Botudo, a Deusita. Oi, Elisete, tudo bem, menina? Bom dia, Elisete. Um abraço pros amigos do Botudo no WhatsApp. Um abraço pra todo mundo aí, vamos lá, gurizada. O Diego tá ligado, curtindo o Botudo. Botudo, tô ouvindo você aqui, ó, em Santa Helena. É o palco do momento, alô, caminhoneiro, Santa Helena. Bom dia. Ótima manhã. Jazar que tá aí ligado curtindo o Botudo, vamos lá, rapaziada. O que que você achou da xícara do Alan aí, Paulinho?
1: Bom dia, meu amigo Bronze. Quero uma, cara. Quero uma também, beleza?
0: Eu também
1: um
0: quero abraço,
1: uma. Filho. Um ótimo dia aí.
0: Você cuida, eu também quero uma.
1: Proteja sempre.
0: Amém.
1: Beleza aí, Bronze. Falou, Alan. Aí, Alan.
0: Você sabe que essa xícara que o Alan mandou foto pra mim, foi ele que fez, rapaz. Eu também quero uma também. Não tem como você me dar uma. A pergunta falando se ele não faz uma xícara pra mim ou pra você, Paulo. O Alan fez uma xícara bem bonita, rapaz. Meu amigo Nelson Teles tá ligado, Elizabeth Dalmas tá na sintonia, lá na cidade de Boaventura de São Roque, toda a nossa região. Vai acordando com o delegado, olha que beleza. Teve preso você também, você que acorda cedo, já liga o seu rádio, que Deus te abençoe. Sejam todos bem-vindos aqui na 102 FM, no Programa do Botudo. Você pode também programar a sua. Levanta que tá na hora. Não perca a hora, gente. 5h48, Felipe Terra. Cadê você, gurizão? Cadê o nosso amigo encarregado? Fala comigo, encarregado.
2: Tá certo.
0: Alô, Felipão, diga lá. Bom dia.
2: Fala pra ela assim. 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
3: Arrô, menino. Aí não tem jeito, companheiro. Certeiro.
2: Bota fé?
3: Demais.
2: Bora.
3: Bora.

0: felicidade.
1: Alô, pisadinha, bora começar a obra. Acabou que você levanta cedo e você, teu patrão não fica rico sem você, rapaz. Corre pra enriquecer teu patrão. Vamos lá, 6 da manhã. Bom dia, meu povo. Já tem momento que tudo, daqui a pouquinho vamos atualizar a previsão do tempo. Regordou cedo, vamos lá, gurizada, pisadinho, pessoal do grupo Os Perigosão de Pitanga. Bom dia, Elizabeth Dalmas. José Carlos, ligado curtindo no Botudo. Vamos levantar que tá na hora, quem fala comigo na nossa audiência. Essa é a Amarelinha de Pitanga.
2: Ó. Tem que ter um fim.
1: E o José Carlos aí tá finindo lá. Bom dia, José. Tamo junto aí. Obrigado pela audiência. Bom dia.
3: Vamos mão pesada.
1: Vamos pesada.
3: Com a música Família Porca Véia, hein? Tô marchando desde as 5 horas.
1: Mas esse caboclo, esse é do chimarrão. Meu amigo de segurança de Boa Ventura de São Roque, eu tô bem representado em Boa Ventura de São Roque por ele. Mão pesada, pesada. Qualquer coisa, fale com o homem aí que o homem me defende. Alô, Luci, bom dia. Seja bem-vinda.

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1: 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Quem tá tomando chimarrão? Ouvindo o delegado, meu amigo Giovanni Ludivic, o Pisadinha, apesar do Grupo Perigosão, lá em Santa Catarina. Na ótima semana, meu amigo Solano em Pomerodo, a Pomerode. Alô, pessoal de Pomerode, bom dia. Alô, Solano, vai um abraço pra vocês. Obrigado pela companhia. Quem tá ligado, Daniele também. Bom dia, Botudo. Manda aí uma música bem boa pro meu namorado Dimas. Alô, Dimas, mandar mais apaixonada pra você, amigão, da sua namorada Daniele. Alô, Carlos Miranda, professor ligado lá em Boa Ventura de São Roque, a nossa audiência. 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Bom dia para Elizabeth, um abraço pro Felipe. Quem? O Felipe Terra, meu amigo de oitava série do nosso colégio Dom Pedro I. Um abraço e bom dia pro José, lá pro Mão Pesada Lucia, Jora da Cadão de Areia, já tá acordada. Bom dia, bom trabalho, meu amigo Romerito, lá do Pérola. 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Bom dia, rapaziada! Vamos levantar! Vamos lá, rapaziada! Bom dia, bom dia! Acorda que tá na hora. Vamos levantar, meu povo. Bom dia lá pro Cirineu. Tá ouvindo o Botudo? Alô, Cirineu Rádio, que daqui a pouquinho já tá saindo pra buscar a criançada. Pessoal do transporte escolar, um abraço pra todo mundo. 6 da manhã, 10 minutos.
2: Bom dia, Botudo. Genésio Quineto, mateando com a amarelinha ligada. Toca pra nós aí, o delegado e o alemão.
1: Bom dia, Genésio. Ótima manhã. Obrigado pela companhia. Tá na hora. Carlos Freitas e Guarapuava. Alô, Guarapuava. Cecília, lá da Ibema. Bom dia. Alô, Jocilene Calisto. Bom dia para os pessoal. Só no chimarrão aí, ó. Tá na hora do mate grudizar. Bom dia.
3: Bom dia, gaúcho. Batuto, delegado. Toca aí para nós. Trio Parada Dura e o Barco de Papel. Cancelada. Segunda-feira, caro amigo Bronze, delegado.
1: Valeu, Hélio Braz. Tá na hora, amigão. 6:11. Bom dia. Quem acorda cedo, alô, Diego Bressan. Ô, Batuto, tô aqui na Lira do Leite, escutando teu programa. É Elis. Oi, Elis. Bom dia. Bom trabalho. Alô, Diego Bressan. Seja bem-vindo. Alô, Nelson Teles, meu amigo. Como é que você tá? Tudo bem? Bom dia.
4: Olá.

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0: 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Não sei se eu não vou procurar o senhor aí, doutor Emerson Del Rio, doutora Ana Paula, bom dia pra vocês, obrigado pela companhia, tá na hora. Será que o senhor me dá um atestado com uns 15 dias? Não? Olha a hora, gente, tá na hora de acordar, 6h32, bom dia da Pitanfer. 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Olha, inclusive, atualizando aqui a previsão do tempo para hoje. Hoje, segunda-feira, dia de sol com muitas nuvens ao amanhecer, névoa fraca e as temperaturas ficam entre 16 e a máxima chega hoje a 27 graus. Vai ser um dia de muito calor, sem previsão de chuva, 6:30.
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3: Se tá ruim para você, imagina como eu fui conhecer a sogra dessa, você até que enfim apareceu, vinha só de madrugada. Caboclo nunca tinha ido na casa da namorada, não. 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Bom dia, vamos levantar que tá na hora. Inclusive, desde sexta-feira começou a vencer o licenciamento no Paraná, então atenção, né, pelo final da placa, desde sexta, dia 14, licenciamento de veículos começou a ser cobrado no Paraná. O prazo para quitar varia de acordo com o número final da placa do veículo. Conforme o Departamento Estadual de Trânsito do Paraná, o valor é de R$ 94,61 para todos os veículos em cota única. Para pagar a taxa, é preciso quitar todos os demais débitos com o Detran. O pagamento pode ser feito pelo site do Detran ou pelo aplicativo do Detran Inteligente nas unidades de atendimento. A quitação pode ser feita via Pix e o certificado de quitação fica pronto em até 15 minutos. Vamos levantar, gurizada!

0: 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Já tem informativo Coamo, bom dia. 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Um abraço, bom dia, bom trabalho pra você e pro Belo. JR Belonas, meu amigo Pedro Castelado, já acordou. O Clóvis está ligado, o Luiz Letreira e a Marlene também na audiência. Vamos levantar, rapaziada. Quem levanta cedo, para você que está levando a criançada para a escola, Valdinei. Bom dia pro Henrique, alô Josiane. Todo mundo levantando, quem mais acordou cedo e já ligou o rádio na amarelinha. Que a sua semana seja uma semana de paz e alegria. Tudo de bom na sua vida, índio véio. Para você que já tá na peleia do leite desde a manhãzinha, você que tá indo trabalhar agora, bom trabalho pra Terezinha, pra Maria Rosa, o Zezinho lá em Santa Maria, o Luiz Letreiro na audiência, a Lúcia já acordou, bom dia, mandando aí uma música, um abraço, tudo de bom, o Hélio Braz também, a Maria Miranda, tá na hora, né, Ju? Vamos, Ju, vamos, Ju! Alô, Senilda! O Tremendão ligado ouvindo o Botura. Alô, Tremendão, bom dia pra você também!
1: Bom dia, Bronze! Tá, com você toca a música O Rancho no Pé da Serra. A Nadir Gonçalves, aqui do Arco da Colina. Estamos tudo na escuta do teu programa. Teu programa é nota 10.
0: Ô, Nadir! Tamo junto, Nadir, bom dia!
1: Bom dia, Bronze! Tô aqui sacando canjica. Vou mandar pro meu irmão Alexandre lá no Parque Industrial, Alexandre Ecologi, e mandei a previsão do tempo com a Giselda pra ele também.
0: Valeu, Ana, tamo junto, bom dia. Alô, Robertão, Maristela, Piazada Comercial em Porã, Josélio Prates na sintonia. Fala, Botulho, toque Jade Jadson, fazendo bem. Povo de Santa Maria, bom dia. Alô, Chiquinho, alô, Vitor, tá na hora de ir pra escola, viu, Vitor? Faltam 14 para as 7, Vitor. Assir Bártigo. Vamos lá, rapaziada. Quem mais acorda cedo? Gol Botura aqui na 102 FM nessa manhã de segunda-feira. Levanta e já deixa seu bom dia. Alô, meu amigo encarregado. Onde andarás? Os caminhoneiros que dão carona pro Botura, levando o Botura pros quatro cantos desse Brasil e do mundo. Conradinho ligado. Que Deus proteja e abençoe vocês nas estradas. 14 minutos somente para as 7 da manhã. Tá na hora. Vamos lá, rapaziada. Já tem o momento que tudo aqui com a Marielle. 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

0: Faltando 11 minutos somente para as 8. Tuco, 11 para as 7. Ai, o susto da pessoa levantando. Meu Deus do céu, 8 horas da manhã já. Eita, Bruno, mano, só uma pegadinha. 11 para as 7 da manhã, bom dia.
1: Muito bom dia. Segunda-feira chegou trazendo uma nova oportunidade para recomeçar, organizar os planos e fazer a semana acontecer. Que não falte disposição, boas ideias, motivo para sorrir e as bênçãos de Deus sobre a sua vida. 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Eu sou a Mari e esse foi mais um bom dia com aqui tudo. 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
0: Ei, a Mari, a Ana quer saber a previsão do tempo com a Giselda.
2: Oi, Ana, tudo bem? Olha, a previsão do tempo hoje diz que teremos um dia de muito calor, 13,27 graus, sem previsão de chuva.
0: Como é que dá o placar da gente?
3: Placar de Laliência, Boturo, 1-0 na concorrência.
0: Gordo geme do nada. Tô gemendo aqui.

Curtindo o delegado Walter Pita no Solano, Pedro Castelari, o Centofante, o Valdinei Bonfim, o Valdinei dos Perigosão, o Carlinhos do Neri e o Clóvis também. Todo mundo ligado, o delegado, a maior audiência do Rádio Bitanguense, falado e comprovado. Alô, Natanael, bom dia. Manda memórias pra nós aí, ó. Opa, tudo hoje. Hoje não tem aula. Tem uma ótima semana. Toque a música do Rick Renner. Bom dia. Ótima manhã pra você, queridão. Obrigado pela companhia, tudo de bom. Voltando 7 para as 7 da manhã, alô Santa Maria do Oeste, toda a região. 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

0: Um tênis preso lá pro Walter Pittner. 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Levanta com o delegado.
1: Boa, tudo. Bom dia, bom, tudo beleza? Tudo tranquilo? Amoroso por cá, diretamente do... Estamos na divisa aqui.
0: Na divisa.
1: Não sabemos se estamos na Pitanga, não sabemos se estamos na Riva. Estamos aqui com o Magrão.
0: Alô, Magrão.
1: Fazendo um silo pro cara aqui, dando uma aumentada, um silo.
0: Olha aí,
1: um alô pra nós aí, Botu.
0: Isso é com nós.
1: Valeu, Botu. Tudo de bom. Aquele abraço.
0: Alô, amoroso Piazara, que estão aí. Ele é o Magrão, sou na divisa. Alô, Piazara. Bom trabalho pra vocês, o Jocely da Copitran. Um abraço.

0: Bom dia, Elisete mandou aqui, ela tá tomando café da manhã agora que carregou a foto. Não sei se a internet tá um pouco lenta. Ela mandou a mensagem, era 5:10. Carregou a foto agora. Pelo menos agora que ela vai ficar com vontade até o café da manhã. Deixa eu escrever pro urso aqui, ó. A Elisete tá comendo pão com queijo frito lá, o urso. Pão com queijo frito e ovo frito. Ela mandou 5:10, a foto carregou agora. Acho que a internet tá oscilando um pouco hoje. Acho que tá oscilando um pouco hoje a internet. O Nene Loche tem um recado, Nene?
1: Bom dia, Bronze, tudo bem? Tudo firme? Veja aí, eu te mandei a foto aí, uma carteira de motorista foi encontrada lá no pátio da igreja ontem. Luiz Kuziniarski, faça o favor, anuncie para nós ver se qualquer coisa ele que entre em contato, que eu tô com a carteira aqui. Beleza? Obrigado.
0: Atenção, Luiz Kuniarski, é isso? Deixa eu ver, deixa eu pegar aqui o celular para ver bem certinho esse sobrenome. Sobrenome de polaco, né? Cedo pra falar, não é fácil, Nenê. Esse sobrenome de polaco, deixa eu ver. Deixa eu tentar dar um zoom aqui na foto do rapaz. É Luiz Kuziniarski. Luiz Kuziniarski, a sua carteira de motorista está com o Nene Loche, tá bom? Só você mandar um oi aqui que eu já te passo o telefone. Quem tá ouvindo o Boturo aqui, o Ed Nelson, tá na estrada, já fez um vídeo aqui pro Boturo também. Alô, Ed Nelson, obrigado pela companhia, tamo junto aí, ó, Deus abençoe. Fez um videozinho bonito, vai lá pros stories esse, hein? Segue o Boturo aí, arroba Programa do Bronze. Então, atenção, Luiz Kuni... Vamos de novo. Luiz Kuziniarski. Carteira de motorista está com o nosso amigo Nene Loche. Você que perdeu antes, fale aí com o Nene.
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0: Bom dia pra Marinalva, tá lá no Rio Grande do Sul, ouvindo o programa do Botura. Um abraço pro Neurilo de Vic, também na audiência. Todo mundo ligado nessa segunda-feira, que beleza. Quem fala comigo, diga lá, eu quero ver nessa manhã maravilhosa. As crianças já se arrumando pra escola.
1: Bom dia, delegado.
0: Bom dia, bom dia.
1: Você sabia que eu sonhei com você essa noite?
0: Ah, não, vai me dizer.
1: E quase que fiz uma cagada, não sonhei.
0: O que que você fez comigo?
1: Que sonhei que a...

0: que a Ana e a Aninha estavam no shopping.
1: É.
0: E eu mandei a mensagem pra você falando, viu, não te vi lá no shopping. Mas disse que você ficou tão brabo. Falou, mas eu não...
1: É.
0: Eu tô na casa, né, que minha mulher e minha filha estão...
1: Estavam no shopping.
0: Estavam no shopping.
1: Meu Deus.
0: Deixa ela chegar na casa pra ver. É. Ei, professor, né? Bom dia, bom dia.
1: É, rapaz, viu?
0: E hoje chega aqueles torresmos na casa do Bronze. Eu
1: não esqueci
0: do Bronze. Hoje vai chegar aqueles torresminhos lá.
1: Hoje, pra começar a semana... Pra começar a semana tem torresmo da Dona Bina e do Valcir, mas quer dizer, então que a Botu tava no shopping com a Lani e eu na casa, mas deixa ela chegar na casa pra ela ver o bom, né? Bom dia, Bruno, agradecer a presença do pessoal aí do quarto encontro nosso, Pistão Vila Cambota, apesar da chuva de sexta, né? E muita pedreira, 144 motos fizeram a trilha, foi um sucesso, o nosso amigo Igor agradecendo todos os motoqueiros. E já coloquei no carro. Eu sei que você ia falar que já colocou em mim. O pessoal fala que coloca em mim cedo já. Ai, já colocou no carro os torresmos. Ai, que delícia. Bom dia, Dona Bina. Bom dia, Valcir. Um abraço para a família. Deus abençoe. E agradecer a todo mundo que foi no encontro, quarto encontro do Pistão Vira Cambota. Um abraço.
2: Ao disco de
1: hoje. Já, então, informativo Coamo. Bom dia para todo mundo. Alô, Igor Borboleta. Valcir, Dona Bina. Bom dia. Piazada que acorda cedo, tá na hora. Programa do Bronze, todo mundo acordando, informativo como tá chegando. Volto já com vocês na 102 FM, alô Centro Fã de Valdinei Bonfim. Um abraço pra você que tá tomando chimarrão, meu amigo Brilhante. Alô ônibus do Brilhante, alô criançada do Brilhante, o ônibus mais animado. Dá um grito comigo aí, criança! Tá na hora! Bom dia, Lúcia, como é que você tá, menina? Bom dia, Brilhante, como é que você tá, meu amigo?
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0: Hoje é segunda-feira, dia 17 de agosto de 2026, e o Informativo Coamo está chegando novamente no seu rádio. Um ótimo dia para você, cooperado, e para você, amigo ouvinte de todas as manhãs. Hoje é o dia do pão de queijo e o dia do patrimônio histórico. Reze nesta data para São Jacinto. A lua está na fase nova. Este programa que você ouve é uma produção da assessoria de comunicação da Coamo, com reportagem de Ilivaldo Duarte. Eu sou o Guilherme Boller e trago para você o programa da Família Rural e Cooperativista.
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0: O cooperativismo brasileiro voltou a ser debatido em Brasília durante a Semana de Competitividade, evento promovido pela Organização das Cooperativas Brasileiras, a OCB, que reuniu lideranças de todo o país para discutir tendências, desafios e oportunidades para o setor. Entre os participantes do evento, esteve o presidente do Sistema OCEPAR, José Roberto Ricken, que acompanhou as discussões sobre o presente e o futuro do cooperativismo, e também participou de uma homenagem prestada a importantes lideranças que ajudaram a construir a história do movimento cooperativista brasileiro. O encontro reforçou temas como planejamento estratégico, agregação de valor à produção, industrialização e também sobre a importância de preparar as cooperativas para os desafios de um cenário cada vez mais competitivo. No programa de hoje, vamos acompanhar a avaliação de José Roberto Ricken sobre o momento vivido pelo cooperativismo paranaense. Segue com o seu rádio sintonizado aqui com a gente para conferir todos os detalhes. Informativo Coamo vai agora para um rápido intervalo, mas logo nós já estamos de volta.
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0: Se você precisa fazer podas mais drásticas, como aquelas de recuperação ou de reestruturação de plantas doentes, a lua nova é a fase ideal para isso. A baixa movimentação da seiva reduz o estresse da planta, favorecendo uma recuperação mais eficiente e segura. 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
0: O Paraná é reconhecido nacionalmente como uma das maiores referências do cooperativismo brasileiro. resultado de décadas de planejamento, organização e investimento, o modelo cooperativista paranaense se tornou exemplo para outras regiões do país e segue ampliando sua participação na economia por meio da agroindustrialização e da agregação de valor à produção. Durante a Semana de Competitividade da OCB, realizada em Brasília, o presidente do sistema OCEPAR, José Roberto Hicken, avaliou o cenário atual do cooperativismo, comentou sobre os desafios enfrentados pelo setor diante dos custos de produção e das instabilidades do mercado e apresentou as perspectivas para o desenvolvimento das cooperativas nos próximos anos. Você confere todos os detalhes na reportagem de Ilivaldo Duarte.
5: Nós sempre fomos muito integrados com a OCB, então essa é uma iniciativa da nossa unidade nacional, está todo o Brasil aqui. Eu acho que a gente tem que analisar o presente, né, ver o que está acontecendo agora. A gente tem momentos de planejamento e esse aqui é mais de acompanhamento do que está acontecendo. Nós tivemos uma alegria imensa ontem, né, de ter uma homenagem aos pioneiros do cooperativismo. E daí doutor Haroldo Galassini foi um e você, Elivaldo, você representou, né? Recebeu por ele essa homenagem e é um reconhecimento da importância do que o senhor Haroldo Galassini fez pro cooperativismo brasileiro, além obviamente da Coamo, da OCEPAR, que ele sempre teve uma dedicação assim exclusiva. Então isso é bom, né? Isso foi uma homenagem pública e um reconhecimento e a gente fica muito orgulhoso.
6: E reconhecimento em vida, né, Rica?
5: Ah, sim, vamos homenagear as pessoas que estão conosco e com saúde, então é um momento feliz para nós.
6: Presidente, o cooperativismo do Paraná é reconhecido como um dos mais organizados, o senhor está há mais de 30 anos aí, aquele moço que um dia saiu de Manuel Ribas, engenheiro agrônomo, hoje preside de forma executiva o cooperativismo do Paraná. A cultura cooperativista, o Paraná tem muito o que fazer ainda? Que estágio está agora com mais de 5 décadas das primeiras cooperativas e desse trabalho que vem sendo feito, principalmente importante colocar, o trabalho iniciado por extensionistas, né? Que vieram lá da Carpa, depois virou Emater, virou IDR, mas essa essência, essa sementinha foi plantada há mais de 50 anos.
5: Nós temos talvez uma diferença, o Paraná sempre teve um planejamento. Então, o cooperativismo do Paraná segue esse planejamento. Eu tive a oportunidade de trabalhar na Carpa também, tive lá no Sudoeste, lá no Oeste, participando desse movimento lá no início dos anos 80. Então, o cooperativismo tem que se planejar. E o Paraná tem isso como uma característica. E futuro, óbvio que nós temos. Eu diria o seguinte, metade da produção que nós recebemos já tem algum valor agregado. Ainda bem que falta fazer a outra metade. Isso tem um potencial enorme. No caso da Coamo, por exemplo, o projeto de etanol de milho. É o primeiro projeto, mas pode ter outros e assim por diante. Então, nós nos orgulhávamos até aqui de sermos um cooperativismo agropecuário forte. Agora nós vamos passar a nos orgulhar de ser um cooperativismo agroindustrial bem constituído e forte e bem representativo.
6: Muito bem. Que avaliação o senhor faz preliminar desse primeiro semestre que acabou e quais são os desafios agora para esse restinho de ano?
5: Um primeiro semestre difícil, principalmente na questão de insumos, aí em função das guerras, né? Custo elevadíssimo, o juro é também alto. Então, não é um momento assim fácil, mas nós vamos continuar crescendo, de forma organizada a gente vai avançar.
6: Certo, então o nosso cooperativismo, podemos dizer com orgulho que ele está no caminho certo há muito tempo.
5: Ah, sim, tem planejamento. Quem tem planejamento não se perde no momento de dificuldade. Ele é um desafio, a gente não pode desconsiderar, mas nós temos futuro, sim.
6: A sua mensagem para os cooperados da Coamo e da Crede Coamo?
5: Vivam a Coamo e vivam a Crede Coamo, porque essa é a melhor solução que nós temos e juntos a gente vai muito mais longe de uma forma muito mais segura. Sozinho é bem difícil.
0: Você acabou de ouvir a entrevista realizada com o presidente do sistema OCEPAR, José Roberto Hicken, durante a Semana de Competitividade promovida pela OCB em Brasília. Durante a conversa, ele falou sobre o momento vivido pelo cooperativismo paranaense, sobre os desafios enfrentados pelo setor e também trouxe as oportunidades de crescimento por meio da agroindustrialização e a importância do planejamento para garantir a sustentabilidade das cooperativas no futuro. Se quiser ouvir essa entrevista novamente, basta acessar a página do Informativo Coamo em nosso site ou então pesquisar pelo programa nas principais plataformas de áudio. 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

0: Eu trago agora para você que nos ouve os preços dos produtos agrícolas que foram praticados pela Coamo na tarde da última sexta-feira com a base dos preços de Campo Mourão. A soja fechou a semana sendo comercializada pelo valor de R$ 106,00 a saca de 60 quilos. Já o milho operou no valor de R$ 58,00 a saca. Trigo pão tipo 1, R$ 75,00 o valor da saca. E o café em coco, padrão 6, bebida dura, R$ 24,72 o quilo renda. Repetindo para você que nos ouve, os preços dos produtos agrícolas praticados pela Coamo na tarde da última sexta-feira com a base de Campo Mourão. Soja, R$ 126,00. Milho, R$ 58,00. Trigo pão tipo 1, R$ 75,00. E o café em coco, padrão 6, bebida dura, R$ 24,72 o quilo renda. 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Nós já vamos chegando ao final de mais uma edição do Informativo Coamo e eu agradeço a todos que por mais um dia nos acompanharam aqui no rádio. Amanhã, nós estamos de volta trazendo para você uma nova edição do programa da Família Rural e Cooperativista. Um forte abraço para todos que nos ouvem e até amanhã com mais um programa.
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0: Bom dia para Benildo e para o nosso amigo Albari, ligado, ouvindo a 102 FM. 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
0: Ó, deixa eu mandar um abraço aqui, rapaziada. Piada, gente boa que tá com o rádio ligado, Godinho Botura, logo de Goldás, Giovano de Vico, fez um videozinho, mandou pra cá, obrigado. Essa vai pros stories. Bom dia, Brudinho! Como é que tá todo mundo aí? Um abraço pra vocês. Obrigado, Wilson. Já tá na lida, já tá na peleia. E ouvindo a 102 FM. 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

0: família, pelos amigos, pela saúde de cada um de vocês aqui nessa noite.
1: Obrigado, Deus. Deus.
0: Obrigado.
2: Dia! Vamos levantar que tá na hora, segunda-feira. 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
2: Muito bem. Comercial Vaporã, precisou? Fala comigo que eu passo o telefone da Grazi. Grazi, bom dia, bom trabalho, boa semana, boas vendas.
3: Um ótimo dia a todos, que Deus abençoe.
2: Muito bem, Comercial Vaporã, 21 para as 8 da manhã. Tá na hora de acordar.

0: bom dia pra você que tá ouvindo o Tudo. Agora me deu medo desse sonho do meu amigo Valci, que vai me trazer uns torresmos daqui a pouquinho. 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Ó o sonho, Batuda. Batuda tá lá escutando o programa. Ó o sonho que o Valci teve.
1: Bom dia, delegado, audiência. Você sabia que eu sonhei com você essa noite, Bruno? E quase que fiz uma cagada no sonho ainda. Que sonhei que a Ana e a Aninha estavam no shopping.
0: É.
1: E eu mandei uma mensagem pra você falando, viu, não te vi lá no shopping. Mas disse que você ficou tão brabo. Falou, mas eu tô na casa, onde é que minha mulher e minha filha estão?
0: Uhum.
1: Eu falei, estavam no shopping?
0: Meu Deus, no
1: shopping. Deixa ela chegar na casa pra ver. Ei, Bronze, né? Bom dia, bom dia.
0: Mas você viu a pressão.
1: E hoje chega aqueles torresmos na casa do Bronze. Eu não esqueci do Bronze. Hoje vai chegar aqueles torresminhos lá, Bronze.
0: Mas você viu a pressão que você vai ver quando chegar na casa. É. Até no sonho eu sou brabo. Um abraço pro Wilson, que me conheceu no domingo, falou assim que pessoalmente eu sou ainda mais bonito. Alô, Wilson, bom dia. 18 para as 8.

0: 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Pintainhos, pescoço pelado, Carijó pesadão hoje lá no Pitangão Rural. Alô, Didi, cabeça branca. Todo mundo ligado, indo pro trabalho agora. Bom trabalho para você. Claudemir, qual é o recado nessa manhã? Diga lá.
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0: Olha, inclusive, um abraço, Claudemir. O nosso amigo Eliseu do Posto tá falando aqui pro Valcir não esquecer de levar a banha pra ele, viu, Valcir? Encomendas do Valcir da Bina. Ô, Valcir, atenção, precisa levar banha. O polaco que é polaco, ele come banha e joga um açúcar por cima do pão. Pão com banha. Bom dia, Bolis Carlos e Santa Maria. Alô, André, com o radinho ligado, Dona Neuza, Aloysio também, Alessandro Jardim, você seja bem-vindo. Bom dia. Ô, Botudo, manda os parabéns pro Marlon Ludwig, que está de aniversário hoje. Ele tá lá na leitaria do Edson Baiano, te ouvindo. Ô, Marlon, parabéns para você, o pai, o Ludwig Giovanni, tá te mandando os parabéns, muitos anos de vida, que Deus te proteja, Deus te abençoe, tudo de bom lá pro nosso amigo Marlon, piado, nosso amigo Giovanni, feliz aniversário e tudo de bom, um abraço. Alô, Suelen, a Valdineia também já acordou, bom dia.
2: Bom dia, galera da 102 FM, Gabrielinho do Alecato por aqui, daí, Bronze, como é que tá? Só o ouro, tá mais caro, bicho velho. Bora agir, desde as 5 horas da manhã, de pé no rito. Vamos alinhar, vamos trabalhar.
0: Valeu, Gabriel, bom dia, ótima manhã, Aloysio também tá ligado. O André já fez um videozinho, já mandou pro Botudo também. Alô, Denise, tudo bem, Denise? Vamos acordar que tá na hora. Bom dia, Bronze, tô ligado. Alô, Janete, bom dia.
3: Bom dia, bom dia, bom dia, Bronze. Você tá bom? Segundo. Minha nossa. Você falou ali do Views, que precisa mais bonito, não.
0: É.
3: Pra quem não conhece o Bronze,
0: é.
3: O Bronze não tem nada a ver com o cara do rádio.
0: É.
3: No rádio ele faz firulas. Pessoalmente ele nem olha na gente, assim, quase atropela a gente, inclusive.
0: Como disse o Maduro, isso é uma calúnia. Bom dia, Odete, tá na hora.

meu amigo brilhante, um abraço pra todo mundo. Viu, cutuca teu sogro pra fazer comercial comigo. Cutuca é boa, né? É uma onça agora, né? Fale no ouvido dele assim, ó. Anuncie lá na maior audiência do rádio. Bom dia, Ângela, tudo bem? Jandir Castro tá ouvindo o Botudo. Botudo joga um balde de água de mim, não tô conseguindo acordar.

0: Eu falei pro sogro, me lembro, é o gênero do brilhante, homem do céu, barbaridade, fui ajeitar pra fazer o comercial, quase perdi antes de começar. Não é o sogro, é o gênero do brilhante, é verdade, é o gênero. Você tem que chegar pro teu gênero e falar assim, viu? Se eu sou o teu gênero preferido, se, não, se eu sou o teu sogro preferido, meu gênero preferido. Eu tô me complicando aqui, brilhante, não sei agora como é que eu faço pra me consertar, homem. Tô querendo arrumar e tô me complicando. Manda um abraço pro teu gênero, brilhante. Abraço, brilhante, Deus te abençoe.
1: Bom dia. Tamo indo pro serviço, vai chegando aqui, na verdade.
0: Olha.
1: E o radião tá sintonizado no carro.
0: Que beleza.
1: Uma semana aí abençoada. Tudo de bom, Bruno.
0: Tudo de bom, Adelcio. Um abraço pro meu amigo brilhante. Um abraço pro pessoal lá do Posto Vieira. Obrigado pela companhia. Tudo de bom pra vocês. Deus abençoe. Um abraço, Piazá. Tamo indo embora. Voltaremos às 3 da tarde na 102 FM. Fiquem com Deus. Mandar um abraço aqui pro nosso amigo Smile. O Smile tá ouvindo o Botudo. O pessoal que tá ligado curtindo o Botudo. Alô, Smile. Bom dia pra Helene e pro Paulo. Um abraço lá pro Gelo do Brilhante com rádio ligado, toda a família Vieira, Deus proteja. Deus abençoe você, Brilhante, o ônibus mais animado da região. Vamos acordar que tá na hora, meu povo. Alô, Smile, pessoal lá do Oeste. Obrigado, pessoal do supermercado, obrigado pela companhia. Tchau.

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0: Agora são 8 horas da manhã, 8 minutos. Bom dia, estamos começando mais um programa Manhã Livre. Hoje é segunda-feira, começando mais uma semana, 17 do mês de agosto do ano de 2026. Então, a partir de agora até as 9h30, nós estamos chegando aqui pela 102 com mais um programa Manhã Livre. Você queira interagir com o nosso programa, já pode ir mandando sua mensagem no 42 99900 8756. Fala de onde você está nos ouvindo, o que você está fazendo nesta manhã de segundona, começando a semana. Tivemos um feriado no último sábado, foi feriado municipal aqui da nossa cidade, comemorou-se, na verdade, né, o dia de Nossa Senhora da Glória, nossa padroeira ucraniana aqui de Pitanga. Então, para nós, foi o feriadão e teve festa no final de semana. Vamos chegando na sua casa, no seu trabalho, pegando carona com você também que passa pela rodovia. O nosso programa começa a partir de agora. Marcão já está por aqui, traz o Good Morning, Marcão.
1: Good Morning, bom dia, ótima manhã a você, Jairo, ótima manhã a todos os nossos ouvintes, né? Que Deus venha nos abençoar grandemente em mais um dia. Estamos chegando nesta manhã de segunda-feira, dia 17, né? Que Papai do Céu, nosso Deus, possa nos abençoar grandemente em mais um dia, em mais uma semana, e chegando com muitas informações nesta manhã. E a política começou agora, pessoal, não quer pé na sola, só no pé, né, e vamos pedir voto. Agora é pedir voto, agora o povo vai começar a bater aí, jogar nas redes sociais, e vamos que vamos.
0: É, agora já começou aquela enxurrada, né? Abriu as redes sociais, tá lá nomes que você nunca viu, que estão aparecendo, e aqueles que você já sabe, né, que já estavam na pré-candidatura, e agora sim oficial na candidatura. E agora é na sola da bota e na palma da mão.
1: Isso aí.
0: Agora você
1: agora
0: vai...
1: Agora começou.
0: Vai acostumar já. Dá uma olhada, tem 3, 4 cabeças no portão.
1: Isso mesmo.
0: Vamos ver. Desse jeito, né? Mas é assim mesmo, né? E tem cada nome que surgiu, né, Marcão?
1: Tem.
0: Principalmente os influencers. O que apareceu? Todos, quase que na totalidade, né, foram para a disputa eleitoral. Agora, se vai converter o voto, né, se... com base nos seguidores, aí é outro caso, né? Uma outra situação. Bom, vamos falar aqui da previsão do tempo. Tivemos um tempo severo no final de semana. Nunca foi visto uma situação como nós vivemos na madrugada da sexta para o sábado. Temporal, era todo momento chegando alerta vermelho no celular, né? Alerta de temporal. E aí já dali alguns minutos, pedra, vento. Então foi um tempo severo, nunca visto na nossa região. Pelo menos eu acompanhei, né, que estava na busca de informações naquele momento, desde as 4:30 da tarde, 4 horas da tarde, paramos 8:40, mais ou menos 9 horas da noite. Paramos não, né, foi que nós cumprimos o nosso objetivo, que era acompanhar a movimentação política da nossa região. Acompanhamos tudo aquilo, chuva, vento, molha um pouco aqui, veste uma blusa, tira a blusa, e daquele jeito nós estávamos na correria da última sexta-feira. O tempo para hoje, para esta segunda-feira, dia 17, não tem previsão de chuva, temperatura mínima de 16 e a máxima de 27 graus, sensação térmica de 16 a 21. Amanhã, terça-feira, não tem previsão de chuva, quarta não chove também, quinta-feira tem 1 milímetro. Na sexta-feira não tem previsão de chuva. No sábado, dia 22, também não. No domingo, 23, também não. Na segunda-feira, dia 24, também não chove. Na terça-feira, dia 25, também não chove. Vamos aqui, Marcão. Então, não tem mais previsão de chuva para este mês de agosto, segundo o site Climatempo. Tomara, né? Porque choveu demais, Marcão.
1: É a previsão mesmo para essa semana. Só que sempre depois de 1 a 2 semanas de bastante sol, né, vem chuva, né, Jair? Então... Bem. E agora a gente fica sempre de orelha.
0: Eu estava no final de semana, estive lá na cidade de Santa Maria do Oeste, né? A minha irmã mora lá, então nós fomos lá acompanhar e ver outras também situações lá da cidade. Então foi bastante severo, passou o tempo, né? Castigou bastante lá a cidade de Santa Maria do Oeste. Então foram mais de 300 casas naquele momento que foram contabilizadas lá, que tiveram do jeito que a pedra veio, o Marcão passou direto no piso. Então ficou, né, eu se enxergava, né, o céu ali, né, nas coberturas das casas, lonas, enfim. Ontem era, na verdade, na sexta-feira, né, já foi comunicado no momento do temporal. mas no domingo era para chegar lá 700, 800 telhas, né, já naquele momento para as casas. Claro que, né, para amenizar a situação. Lonas também foram distribuídas lá em Santa Maria do Oeste. Agora é aguardar para ver, provavelmente que o prefeito faz um decreto, enfim, né, para que o estado possa ajudar as famílias ali em Santa Maria do Oeste. Então foi o que aconteceu no final de semana, a gente vai falar mais sobre isso. Ô Marcão, vamos trazer o que nós comemoramos hoje, né? Não falamos aqui, dia 17 de agosto, o que nós comemoramos?
1: Hoje é comemorado o Dia do Patrimônio Histórico Nacional e Dia Nacional da Construção Social. São as datas que nós temos aqui no nosso calendário.
0: Bom, o finalzão de semana então foi movimentado, né? Os políticos naquele aguardo então, né, para daí sim sair, né, em busca do voto oficialmente como candidatos agora, né, agora já começa uma nova etapa, né, Marcão, a partir de hoje, que pode, que não pode?
1: Já o pessoal já, não, na verdade agora a política começou, né, já começou ontem, a presidente da República, o Lula, fez lá todo um levante, o Flávio Bolsonaro fez outro levante também, né, da sua candidatura. Então agora é só ir atrás do voto. E lembrando que nós temos aí a contar a partir de hoje poucos dias para iniciar as horário eleitoral gratuito no rádio também, 28. Na TV. Dia 28.
0: Começa 11 dias.
1: É.
0: 11 dias, né? Nós teremos agora no dia 23 é o debate, né?
1: Sim.
0: No próximo dia 23 é o debate presidencial.
1: Isso.
0: Presidencial. E vai acontecer muitos agora, né? Vai ter o último debate, vai acontecer no dia 1º de outubro. Dia 1º de outubro, que vai ser. É 1º de outubro, né? Na última sexta-feira.
1: Sexta,
0: dois, sábado e domingo, 3.
1: Quinta, né? Não é 4 as eleições esse ano?
0: 4, então vai ser na quinta-feira. Vai ser o último debate. Aí sim, né? Para tudo para depois, né? Acontecer então a votação, onde o povo vai para as urnas no dia 4 de outubro, que será no domingo. Então vai acontecendo, agora cada um com as suas propostas, enfim, né? Uns vão para redes sociais, outros vão para os debates, outros já preferem não ir para o debate, né? Prefere ir conversar com o povo, com as lideranças, e por aí vai, né? Por aí a política vai acontecendo.
1: Agora, hoje ainda nós temos, para sair, eu acredito que pode ser que até o final do nosso horário aqui, do nosso programa, às 9h30, a gente já esteja divulgando, porque hoje tem uma pesquisa. Da Paraná Pesquisas, que vai ser lançada agora, daqui a pouquinho, né? Acreditamos que chega daqui a pouquinho, antes das 9h30, capaz de chegar para nós aqui essa pesquisa já, para nós retratar, ver como que está a situação do estado do Paraná, né? Será que o Sandro Alex passou mesmo já o Requião Filho, já está em segundo colocado, ou está próximo do primeiro, como que está toda essa questão agora? Né? Então, daqui a pouquinho, eu acredito que nós já estaremos comentando e falando a respeito disso, desses resultados destas pesquisas.
0: Bom, são 8h16, agora 8h17, nós vamos aqui acertar nosso bloco comercial. Teremos convidado hoje, Marcão, não?
1: Não.
0: Hoje não?
1: Não.
0: Né? Hoje nós não temos convidados, então, no programa. Vamos aguardar também a questão da pesquisa, né? Como o Marcão já falou, que essa pesquisa é uma pesquisa decisiva, então, porque agora, né, para saber se teve efeito ou não, né, a respeito daquele último debate que foi no dia 9, né?
1: Uhum.
0: Dia 9, né, aconteceu o debate na Band, não teve a presença de um dos candidatos, então vamos saber se teve uma mudança ou não na opinião do eleitor.
1: Sim.
0: Sim, né? Então é isso. Nós voltamos já depois do nosso intervalo comercial.
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0: Agora são 8h20 da manhã, voltamos aqui com o programa Manhã Livre da 102 FM. 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Um abraço para Alexandre e para toda a equipe lá sempre nos ouvindo. 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Agora são 8h23 na manhã. Vamos de pesquisa então, Marcão?
1: Vamos lá, já estamos na mão com a pesquisa. Então, atenção, atenção, pesquisa que saiu quentinha. Essa pesquisa saiu há poucos instantes. Paraná Pesquisa divulgando então. Foram entrevistados 1.520 eleitores do Paraná, pela Paraná Pesquisa, entre os dias 13 e 16 de agosto. Então, a pesquisa foi contratada pelo Partido Liberal PL, nível de confiança 95%, com a margem de erro de 2,6 pontos percentuais, né, para mais ou para menos, registrado no TSE. No TSE, sob o número 09048-2026. E o que diz essa pesquisa? Então, a pesquisa quentinha saiu agora pela manhã, essa pesquisa do Paraná Pesquisas, com a intenção de votos. O Sérgio Moro do PL, então, está marcando nesse exato momento 46,1% das intenções de votos no cenário estimulado. Ele abre, então, mais de 20 pontos percentuais para Requião Filho, do PDT, que tem 26,5. Na sequência, o Sandro Alex aparece com 16,4%. Então, o Paraná Pesquisa também perguntou em quem o entrevistado não votaria de jeito nenhum. E o mais citado foi Requião Filho. A pesquisa

0: para governador do Paraná 2026. Então, a pesquisa aí, o Paraná Pesquisa fez aquela pesquisa espontânea, né? Quando os nomes, eles não são apresentados, só pergunta lá, se fossem as eleições hoje, para quem você votaria para governador do Paraná? Então, nesse cenário estimulado também e espontâneo, tem seus resultados. No cenário, primeiro vamos lá, no cenário estimulado, né? O Moro, então, abre 20 pontos percentuais para Riquião. Então, nesse exato momento, no Paraná está assim. Sérgio Moro, do PL, essa aqui é estimulado. Quando você estimula, ó, para governador do Paraná, hoje temos Sérgio Moro, Riquião Filho, Sandra Alex, Luiz França, para quem você vota? E aí a pessoa traz o seu voto aí. Sérgio Moro, do PL, 46,1%. Riquião Filho, do PDT, 23,4%. Sandro Alex, do PSD, 16,5%. O Luiz França, do Missão, 0,9%. A Tainá Miesa, do UP, 0,6%. Alexandre Salomão, do Mobiliza, 0,4%. Samuel de Matos, PSTU, 0,1%. A Adriano Teixeira, do PCO, 0,0%. Nenhum branco e nulo, 6,5%. Não sabe, não opinou, 5,5%. Então, os três primeiros colocados aqui na corrida para governo do estado do Paraná, no cenário estimulado, aparece Sérgio Moro, do PL, com 46,1%. Riquião Filho, do PDT, 23,4%. E o Sandro Alex, com 16,5%. Agora, na espontânea, onde você chega para o entrevistado e só pergunta, viu, se fossem as eleições hoje, para quem você votaria para governador do Paraná? Sérgio Moro, do PL, 19,9%. Riquião Filho, do PDT, 7,5%. Sandro Alex, do PSD, 5,1%. Ratinho Júnior, mesmo não podendo, né, sair, ele aparece aqui nos dados, 2,2%. Luiz França, do Missão, 0,3%. Outros nomes citados, 0,7%. Ninguém branco nulo, 4,9%. Não sabe, não opinou, 59,5%. Então, se você prestar atenção nos números, ainda nós temos quase 60% deste eleitorado que foi feito pesquisa, né, que não sabe para quem votar. E pelas informações que se tem, é que é isso mesmo, né, tanto a nível nacional, tem muitos ainda que estão indecisos com relação ao voto, tanto aí para presidente quanto para governador. Quando se perguntou a respeito da rejeição, né, de governador do Paraná, né, perguntou lá entrevistado, em quem você votaria de jeito nenhum? Né, cada entrevistado aí poderia... É, quem você não votaria? Em quem você não votaria de jeito nenhum, né? Então, o Riquião Filho está em primeiro colocado com 36,3%, o Sérgio Moro vem em segundo com 23,8%, o Sandro Alex com 11,11%, a Tainá Miesa UP 9,9%, o Alexandre Salomão do Mobiliza 7,5%, Samuel de Matos, PSTU 7,2%, Luiz França do Missão 6,9%, Adriano Teixeira do PSO 5,6%, poderia votar em todos 7,4%, não sabe, não opinou 13,3%. Agora, só deixar bem claro aqui, a gente fala dos números do Paraná Pesquisas, que é que é a empresa que tem um melhor acerto nas últimas eleições. Vale deixar bem claro aqui que às vezes a população acha que 46% das intenções de votos já está ali eleito, outro tem 26%. Lembro sempre que nós temos que pegar esse valor de 46,1% e fazer o cálculo em cima desses 8 milhões de eleitores que nós temos no estado do Paraná. Então, nós temos, se a gente fazer o cálculo, tem muita gente indecisa ainda, né? Ou é claro que a Paraná Pesquisa também não consegue atender, né, chegar em todo esse eleitoral. A melhor forma é o dia da eleição, né, no dia 4 de outubro, onde nós vamos saber de verdade quem vai ser o governador do estado do Paraná e quem será o presidente, né, da República também. Mas aí serve de, como o pessoal diz, o norte, né, Jair? E tem muita gente que se apega, sim, né, aos números, se apega, né, a pesquisas. Então, essa pesquisa que saiu agora há poucos instantes, pesquisa aí que foi encomendada então pelo PL e mostrando esses resultados aí no cenário espontâneo, né, colocando o Sérgio Moro em primeiro, Riquião em segundo e Sandro Alex em terceiro, e no cenário estimulado, da mesma forma, Sérgio Moro com 46,1%, Riquião Filho do PDT 23,4% e o Sandro Alex do PSD com 16,5%. Então tá aí essa pesquisa que saiu hoje pelo Paraná Pesquisa. É claro que até final de semana, decorrer agora de semana, nós teremos muitos, porque agora começou a caminhada política, Jairo. Então agora vem pesquisa em cima de pesquisa.
1: Eu acredito eu que foi uma das pesquisas mais esperadas devido, né, ao reflexo do não comparecimento do Moro no debate. Né? Provavelmente que aguardaram muito para essa pesquisa.
0: E não...
1: Não refletiu em nada.
0: Nada.
1: Na verdade, né, não
0: até não o peso do próprio Greca nessa pesquisa aqui também, né? Bem, a gente não sabe como que está no interior do estado do Paraná, como que está, entendeu? Isso aqui é feito, escolhido, né? Hoje o Paraná Pesquisa, por exemplo, ligou, fez por telefone, por exemplo. Ligou aqui na Pitanga, ligou em Guarapuava, ligou. É assim que funciona as pesquisas, né? Então...
1: E pela pontuação que tinha o Sandro Alex lá no início, veio pouco da pontuação, né, do Greca.
0: Pra, não somou, né? Quando até o momento, né? Não deu pra ver.
1: Na verdade, eles continuaram praticamente não, na mesma posição.
0: Né? Na mesma posição, praticamente todos iguais.
1: Então, vamos aguardar pra ver o que vem agora, porque agora sim que iniciou a campanha.
0: Sim.
1: Né? Agora ou as coisas mudam ou as coisas... Continua do mesmo jeito, né? Se mudar, vai ser pouca coisa também, né? Porque ela já vem se desenhando desde o início.
0: Eu acredito que muda esse cenário a partir do momento que tem os debates, agora com mais sequência de debates, e o horário eleitoral do rádio, Jair. Rádio, TV, horário eleitoral.
1: Cada um vai apresentar a sua proposta, né? O eleitor, os indecisos, pelo menos agora, ou decide não votar mesmo, né? Ou escolhe um dos candidatos. São três, quatro, né? São quatro, né? Okay. Candidatos para governo de estado. Que aparece pesquisa?
0: É, não, que pesquisa
1: são três.
0: Né? O que aparece em destaque são três, mas nós temos no total hoje aqui, para concorrer ao governo do estado do Paraná, são 1, 2, 3, 4, 5, 6, 7, 8 candidatos.
1: Mas o que aparece mesmo
0: até sempre, o quarto? Sempre até o quarto ali, mais é o terceiro, mas o quarto ainda, a porcentagem de voto é pequena ainda.
1: Só para dizer que o partido colocou alguém para representar. Agora são 8h32, vamos dar de assunto, então vamos falar com o Manuel, chegou já por aqui. Hoje nós vamos falar de água, vamos falar de dinheiro. Manuel, bom dia, bem-vindo.
2: Bom dia, Jair, bom dia, Marcão, bom dia a todos os ouvintes, né? 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
0: Agora são 8h35, seu intervalo?
1: Ô, Marcão, vamos chamar aqui já.
0: Quem vamos? Chegou lá? Vamos, Diana, tem participação, tem tempo. Deixa eu verificar que chegou para mim aqui. O Alexandre chegou por aqui agora. O Alexandre trazendo dicas. Falei, hein, Alexandre, eu passei, era... Valeu, Manoel. Falou,
1: Manoel. Até mais.
0: É, eu passei ali, era 15 para 7 da manhã. E o Alexandre tava lá, ele, o Vinícius, o Piazada, virado já trabalhando.
1: Madrugando?
0: Não, eles estavam mudando caixa, mudando todas as coisas, né? Porque aquele lado que era farmácia agora passa por uma reforma também. Então está na peleia lá, então.
1: É, eles já estão praticamente atendendo já na nova estrutura lá, que agora, né, vai ser dois atendimentos ali, mas pensa a novidade que vem.
0: Vai ser top demais. É, então demais. O Alexandre traz o bom dia dele, traz as dicas aí da Onix. Alexandre, bom dia.
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1: Valeu, Alexandre, agora são 8h38, nós voltamos já aqui na 102.
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0: Agora são 8h44 na manhã, voltamos aqui com o programa Manhã Livre da 102. 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
1: Estão acompanhando aqui, Jairo, domingo agora, dia 23, às 19h30, a Band faz, então realiza o primeiro debate presidencial. Então vai ser nesse domingo, dia 23, então, às 19h30, na Band, o primeiro debate presidencial. Jair, eu fui procurar durante esse final de semana por uma galera que gosta do esporte aqui em Pitanga, né, o esporte pitanguense, e eles passaram algumas reclamações, algumas coisas que estão acontecendo aqui em Pitanga, e a administração municipal, eu acredito que o Moraes está lá nos ouvindo, né, e vai tentar buscar essas informações ou vai tentar trazer uma resposta para aquelas pessoas que gostam do esporte pitanguense, né, os vereadores que me ouvem, o vereador Mauro também, que é um dos caras que sempre está fiscalizando e buscando atrás, trazendo dados e resultados para a gente também na programação, porque a informação que chegou, que me passaram no final de semana, e a pergunta que pediram para fazer aqui na programação é por que o estádio Alto da Colina ele não pode ser usado pela comunidade pitanguense, porque segundo a informação, campeonatos municipais na modalidade de campo estão acontecendo agora somente no campo do sertanejo, mesmo em péssimas condições está acontecendo, né? E o pessoal fala, destrói um campo e não permite usar outro, construindo com verba pública, dinheiro contribuinte. O porquê que não estão deixando realizar jogos lá no estádio Alto da Colina? E o pessoal do esporte de Pitanga pediu para que os vereadores verifiquem a situação, né? O que de fato está acontecendo. Saiu até um comentário e a gente não sabe se isso é verídico, e por isso que é bom do trabalho de fiscalização por parte dos vereadores, é que segundo o que se fala, que o estádio Alta Colina teria uma empresa particular que estaria administrando o campo. Agora a pergunta fica no ar, será que é verdade isso? Será que é por isso que não estão deixando acontecer os jogos, né? Tem um campeonato que está acontecendo aqui, parece que acho que precisava usar o campo, não deu certo e tudo mais. Então o pessoal do esporte me procurou e pediu pra gente levantar essa lebre, como se fala no linguajar aí, se isso de fato está acontecendo na cidade de Pitanga, né? O pessoal está pedindo aí para que os vereadores, que o departamento de esporte possa estar dando uma resposta, se isso é verídico. É verdade que existe uma empresa particular que está administrando o estádio Alto da Colina e por isso que não estão deixando acontecer alguns jogos e campeonatos aqui na cidade, porque o campo era a comunidade, o campo era a sociedade, né, pitanguense, do povo pitanguense. Então o pessoal estão pedindo aí, se for isso mesmo, que precise dar transparência no processo e informar, né, a contrapartida, os ganhos que a comunidade terá com isso, principalmente daqueles que estão sempre envolvidos no esporte, né, praticando futebol, principalmente futebol de campo. Então, a Secretaria de Esportes, desculpas, que está nos ouvindo, os vereadores de Pitanga, prefeito municipal, que queira falar a respeito do assunto, né, então fica aí os microfones a 102 à disposição e saber de fato se isso é verdade ou não, que tem uma empresa particular administrando ali o estádio Alta Colina, e por isso que não estão deixando realizar jogos ali no estádio Alta Colina. Esse é um pedido de alguns atletas que me procuraram no final de semana para conversar comigo, para falar sobre o assunto. E no mesmo tempo que foi abordado esse assunto, foi falado: Marcão, ali tem aquele, acho que é o meu, aquele projeto Meu Campinho, que foi instalado também ali próximo da creche do Jardim Maravilha, e tá complicado, dia de chuva alaga tudo ali, tá virando um criador de mosquito. Se o pessoal também, os vereadores, pudessem dar uma olhada e, né, e conversar com o prefeito, com a administração, né, com a Secretaria de Esporte, para ver o que pode ser feito também naquele Meu Campinho que tem ali no Jardim Maravilha, ali próximo da creche. Então é uma solicitação por parte dos esportistas aqui de Pitanga, né? Foi no sábado isso que aconteceu, já pela manhã eles me procuraram, né? Quem foi, Marcão? É aquela história da fonte, né? Que se não conta a fonte, eu não sei se o Alexandre Moraes ia impedir a fonte, né? Mas caso contrário, não tem fonte, não vamos falar. Mas fica então esse recado dado. Hoje nós não sabemos quem está hoje à frente da Secretaria de Esportes, mas os microfones da 102 ficam à disposição, Jair, tanto do Poder Executivo quanto da Secretaria ali de Esportes, dos vereadores que vão ir atrás dessas informações.
0: O Sebinho, que acompanha bem o esporte, né?
1: Sim.
0: Poderia até saber, Sebinho.
1: Isso mesmo. O Sebinho também, se quiser trazer algum dado aí a respeito disso, né? Então, ó, o Juninho Schaff já mandou um bom dia aqui, o Juninho, com certeza o Juninho já vai atrás dessa informação, né, Juninho? O Juninho Schaff já mandou um bom dia dele agora.
0: Que ela foi terceirizada, Marcão?
1: Oi?
0: Seria uma empresa
1: terceirizada? É a informação que chega, porque eles não querem deixar que os jogos aconteçam lá. Bom dia, Marcos. Jair, o Eliseu Vaz é o responsável do campo. Eu vou atrás e ele, segundo informação, ele tem a concessão do campo. Então, vamos saber. Então, o Juninho vai buscar essa informação. O Juninho Schaff já mandou aqui o bom dia dele agora, mandou no zap, no meu zap particular, essa informação. E já vai buscar todos os dados, né, e saber dessa questão. Ele falou: Marcão, nós temos um projeto lá, tem um projeto que cuida de mais de 200 crianças gratuitas. Tem um projeto gigante. Eu sei desse do projeto das crianças, eu sei, né? Inclusive os meninos que vão participar, que vão voltar a participar dos jogos também lá das crianças. Eu sei do jogo e sei da grandiosidade que é esse projeto. É um projeto top também que está acontecendo aí com as crianças ali no Alta Colina. A gente conhece, eu tenho conhecimento do projeto, né? Mas o Juninho falou: vamos levantar informação a respeito dessa situação onde os esportistas estão alegando que eles não estão podendo, então, utilizar o campo, o estádio Alta Colina. Jogos que esses dias deu chuva e não teve jogos, por exemplo, no Sertanejo, que poderia ser transferido, porque lá diz que, a informação que chegou para mim, diz que a drenagem do campo do estádio Alta Colina, diz que é top mesmo, diz que lá é a melhor drenagem que tem em campo ali, é top aquela drenagem que foi feita no Alta Colina. Então, pode ir de chuva e tudo mais, pode jogar com tranquilidade lá.
0: Até pela altitude.
1: Sim, não, ela é bom o campo. Então só fica essa pergunta no ar, né? Não pode utilizar, o porquê que não pode utilizar os outros campeonatos, dos jogos que estão acontecendo no município. Então os jogadores, né? Alguns jogadores esportistas da cidade de Pitanga que me procuraram no sábado de manhã pra gente estar comentando isso aqui na programação. E agora, com certeza, né, vai ficar no aguardo de uma resposta para avisar aí o pessoal. Ele fala aqui: o projeto é encontrar um talento. Isso é verdade, esse projeto que está acontecendo lá no, né, lá em cima, depois fazer um contrato, né, com um olheiro de fora e tudo mais, né? Então diz o pessoal que é um contrato de gaveta, né, que se faz ali nesse projeto, encontrar um talento. Mas agora é só esperar a resposta. Então o Juninho Schaff, que está lá nos ouvindo, tá acompanhando, o Mauro tá acompanhando, os demais vereadores, Marcelo, que também acho que meio, Marcelo fisioterapeuta, que é ligado ao esporte aí. Então, os demais vereadores. Aritana, que era do futebol também.
0: É, né? Vizinho lá, né?
1: Vizinho também. Então, pessoal, fica aí o recado dado e nós aguardamos agora uma resposta por parte do Poder Executivo, por parte da Secretaria de Esportes, né, por parte dos vereadores, para nós estarmos informando a população esportista de Ipitanga, daquele que gosta do futebol, tá? Então, o pessoal falou, Marcão, o projeto pode ter mais, pode beneficiar mais pessoas ainda. Então, é o pessoal que está participando aqui na programação e falando sobre o assunto. Então, fica agora os microfones 72 à disposição para a resposta para estes esportistas de Ipitanga.
0: É, e pode ser pauta para amanhã, para a sessão da Câmara de Vereadores. Então, os vereadores que estão nos ouvindo, né, já pode hoje buscar informação e amanhã debater na Câmara, né, Marcão? Para que a população possa tomar conhecimento, então, o que está acontecendo a respeito do nosso esporte de Ipitanga.
1: Agora são 8h55, a Dijane vem chegando?
0: Vamos lá.
1: A Dijane já vem chegando por aqui para participar com a gente da programação e as informações, dicas da Realizar. Dijane, bem-vindo à programação.
2: Bom dia, Jairo. 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
0: Olha, Diane, agora são 8h58 na manhã, 8h58, nós vamos até as 9h30 da manhã, nesta segunda-feira, começando a semana, iniciando a segunda quinzena já, né, Marcão? O tempo tá passando, já veio o mês de setembro também. Terá um feriado, Marcão? Quando que vai ser o dia 7 lá? O dia da semana? Agora do feriado?
1: Ah, já tá aí, né?
0: Hoje, dia 17, 18, então já tá caminhando, né? Pro feriado já.
1: Vai ser numa segunda-feira.
0: Segunda-feira? Quase no domingo, Marcão?
1: Uhum.
0: Segunda-feira. Então, os últimos agora feriados foram no final de semana. Da Nossa Senhora da Glória foi sábado e da Matriz Santana foi no domingo, né?
1: Uhum.
0: Então, agora vai ser numa segundona.
1: Mas top, né? Tá vindo agora segunda-feira.
0: Segunda-feira, que eles querem viajar, já sai na sexta-feira, né? Fica sábado, domingo, segunda, volta só na terça-feira.
1: É, vai cair na segunda-feira, certo? Não, vai, o povo vai curtir aqui.
0: Vai curtir, vai viajar. Isso se o seu tempo colaborar, né?
1: É, acho que nós temos só isso. Porque a partir de setembro, segunda, que é quando chega o forte do El Niño. A partir de setembro já, né?
0: É, vai ser bem mais severo.
1: É, então, já vai ser... Nós temos só o feriado de setembro, né?
0: Só um, só sete.
1: É, daí outubro nós temos no dia 12, que vai criar uma segunda-feira também.
0: Também. Daí do novembro são três, né?
1: Novembro, três. Um que cai na dia 2, na segunda-feira. 21, é, na segunda-feira, dia 2 de novembro, que é um feriado. Daí dia...
0: 15.
1: Dia 15, cai no domingo.
0: E 20 ou 21?
1: É 20 ou 21, não lembro agora se é 20 ou 21. Se for 20, cai na sexta. 21, cai no sábado.
0: É. Daí depois, passou isso daí, só o povo pensa no final de ano, né?
1: É que daí o Natal vai cair na sexta-feira, né? Natal e Novo.
0: É esse mesmo?
1: Ano. Uhum. Esse ano é sexta-feira.
0: Então, dá. O povo curtiu o finalzão de ano, né? Com muita festa. Ô, Marcão, pra cá, 9 horas da manhã.
1: Vamos lá
0: pro nosso intervalo comercial. E nós voltamos já aqui no programa Manhã Livre da 102, 9 horas da manhã.
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7: 96.
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0: 7 na manhã, voltamos aqui com o programa Amanhã Livre desta segundona, começando a semana, Marcão.
1: Deixa eu mandar um abraço pro meu amigo Elivelto. Elivelto, um abraço. O Elivelto sabe quem que é o Elivelto, tô falando?
0: Ele sabe que é pra ele.
1: É pra ele, Elivelto. Ah, já tá me ouvindo lá. Um abraço pra você, viu? Que Deus abençoe aí o trajeto, a viagem, tamo junto e misturado. O pessoal, deixa eu só dar uma olhada aqui. Dona Neuza, um abraço, minha amiga. Obrigado pelo carinho, hein? Acompanhando a programação. Bom dia, Marcos e Jairo. Sobre o assunto ali do estádio Alta Colina, segundo o que sabemos, esse estádio público municipal foi passado em uma concessão ao Pitanga Esporte Clube. Mas acho que deveria ser liberado a outros times da cidade também. E está tendo o campeonato municipal, mas não conseguem se terminar porque só pode utilizar o campo do sertanejo, porque o da colina não fica. Porque o da colina não. Daí fica perguntas sem fim de semana e jogos. Então, o pessoal a gente tem vários projetos aqui no Alto da Colina. Com escolinhas no nosso campo sintético, mas também poderia o estádio ser liberado. Para nós que damos aqui do bairro onde fica localizado o estádio para aplicar os nossos projetos. Também temos times aqui, os dois nas semifinais do campeonato municipal, tanto livre quanto veterano, e não queremos parar de dar continuidade aos nossos trabalhos. Abraço, amigo, parabéns pela audiência. O abraço aí, o pessoal que mandou mensagem para mim aqui, obrigado pelo carinho que vocês têm com a nossa programação e pelas informações. Então, a informação que tem, né, o pessoal passando aqui, é o estádio público municipal, né, e passado por uma concessão ao Pitangão Esporte Clube, mas tem que se ver se dentro dessa concessão não consegue se algumas brechas para que pelo menos seja liberado, né, para os campeonatos que estão acontecendo no município, né, igual o pessoal falou aqui, ó, Marcão, tem um campeonato também está tendo o campeonato municipal, mas não consegue terminar porque pode utilizar somente o campo sertanejo. Então, eu acho que deveria ser revisto, e se existe alguma brecha dentro dessa concessão, né, para que seja livre, né, para que o pessoal participe. Está tendo campeonato aí municipal livre e o veterano, e o pessoal precisa terminar o campeonato e precisa também que aconteça esses jogos. Então, fica a pergunta no ar e agora nós só aguardamos as respostas, mas obrigado aí o pessoal que está mandando mensagem, né, e está participando comigo aqui também, comigo, com o Jair na programação. Mas eu falo comigo porque eu tô direto aqui, o Jair já falou várias vezes, direto aqui com o WhatsApp, né? Então vem direto no WhatsApp e eu fico aqui acompanhando todas as informações que vão chegando. Então é dessa forma, né, Jair?
0: Exatamente, eu fico com a parte comercial da rádio e o Marcão fica com os contatos ali.
1: Pessoal participando aí.
0: Quando eu xingo ele, eu respondo na hora. Quando ele só não, olha lá e fala assim, não, deixa pra lá.
1: Não, deixa quieto, né, Jair?
0: Mas é assim, é desse jeito. O negócio aqui, a gente vai fazendo o programa pro nosso povão, né, Marcão? Vamos interagindo e nós vamos atendendo o nosso povo. 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
1: 9 horas com 11 minutos, 9:11, e o eleitorado jovem recua 22% em 16 anos no Brasil, o que mostra um levantamento. Então, com o envelhecimento, né, da população. Ô, dona Odete, deixa eu mandar um abraço pro meu amigo, dona Odete, também não perde a programação, estou falando dessa informação. Dona Odete, um abraço pra senhora também, viu? Obrigado pelo carinho da audiência, dona Odete. Obrigado aí, tá bom? Então, com o envelhecimento da população brasileira, o eleitorado jovem entre 16 e 24 anos recuou 22% em 16 anos, considerando o período de 2010 a 2026. O levantamento foi realizado pelo Instituto Nexus a pedido da Agência Brasil, com base em dados do Tribunal Superior Eleitoral, TSE. Além da redução proporcional, Também houve recuo em números absolutos. A quantidade de brasileiros com menos de 24 anos que podem comparecer às urnas caiu 5,5 milhões. Antes eram 24,7 milhões eleitorado nessa faixa etária, em 2010, contra 19,2 milhões em 2026. Com o número total de eleitores no país aumentou, né, como aumentou esses números, 17%, né, passando aí de 135,8 milhões para 158,8 milhões no período. A participação dos jovens teve uma queda aí de 18,2 para apenas 12,5 do eleitorado. Em um cenário de aguda polarização, em que a eleição 2022 foi definida por menos de 2 milhões de votos de diferença entre o Lula e o Bolsonaro, Jair Bolsonaro, o eleitor é estratégico. Então, a quantidade absoluta de votos dos jovens segue perdendo anualmente sua força, principalmente em comparação ao aumento de eleitores 60+, o que analisou aí o CEO da Nexus, o Marcelo Tukarski. Segundo dados do TSE, o número de idosos com o título de eleitor ativo cresceu cerca de 74% desde 2010. Atualmente, eles correspondem aí por mais de 36,8 milhões de pessoas. Você imaginou? É facultativo, Jair, para os 60+ ali o voto. E agora, de 2010 para cá, aumentou-se muito a participação do eleitorado 60+. Né? Os idosos estão indo também registrar o seu voto nas eleições.
0: E que pode fazer a diferença, né, Marcão? Muitas das vezes, por pouquinho voto, o candidato ou fica fora ou consegue também uma cadeira, né? Então faz a diferença.
1: Com certeza.
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1: 9h15, 9h15, ao menos 20.496 candidatos vão concorrer às eleições 2026 no país. Segundo dados parciais do Tribunal Superior Eleitoral, atualizado às 16h30 desse domingo, na disputa aos cargos de presidente, governador, senador, deputados federais, estaduais e distritais, só no Paraná, para você ter uma ideia, são 1.063 nomes concorrendo ao Executivo e Legislativo. Então, vamos lá, o prazo para o registro oficial das candidaturas terminou, né, no sábado, às 19 horas, mas os dados disponíveis estão no sistema, né, então a informação é que os partidos e candidatos apresentaram os pedidos de registro dentro do prazo legal, mas o Tribunal Regional Eleitoral ainda pode realizar ou aceite o processo desses pedidos, Jair. Somente após esse procedimento, os registros passam a ser refletidos no Divulga Cand, contas e nas bases de dados da Justiça Eleitoral. Por esse motivo, os números podem continuar sendo atualizados nos próximos dias, informou o TSE. Então, nas últimas eleições gerais, 2022 e 2018, o número final de candidatos no Brasil foi de cerca de 29 mil. Já no Paraná, houve 1.583 e 1.283 candidaturas. Ou seja, o número de candidatos em 2026 no Paraná caiu, Jairo, 32,8% em relação às últimas eleições gerais. Vai ser o pleito com menos candidatos no estado desde 2010, que teve 1.034 concorrentes. As quantidades consideraram todos os pedidos de registro apresentados à Justiça Eleitoral, antes, portanto, no julgamento para deferimento ou não das candidaturas. Então, até agora foram registrados 13 candidatos à presidência da República, 195 governadores, 315 senadores, 7.620 a deputada federal e 11.505 a deputado estadual e distrital. Os vices concorrem na mesma chapa, então de presidentes e governadores, e cada candidato a senado tem a primeira e a segunda, né? O primeiro e segundo aí é suplente também nesta mesma chapa. Então, desta vez, nós tivemos aí um número menor. Ah, você comentou em off ali também a respeito do Pablo Marçal. E ele solicitou, né, registro de última hora, né, o Pablo Marçal, mesmo inelegível, conseguiu, né, uma medida liminar na Justiça Eleitoral lá de São Paulo e para se filiar também ao PRTB, o que abriu, né, caminho jurídico para protocolar um pedido de registro de candidatura do presidente da República nesse sábado. Então, temos mais o Pablo Marçal que vem também
0: para os debates.
1: Nos debates, nessa briga aí. E o cara tem... sabe debater.
0: Vai pra cadeira.
1: Não, o cara é inteligente, vai debater. É. Mesmo ele estando inelegível, ele conseguiu eliminar, né, pra poder ser candidato.
0: E apareceu cada nome, né, Marco? Principalmente pra deputado federal, né? Tem cada nome que apareceu agora na corrida eleitoral que o povo, né, fica até pensando, mas será? Mas, né, todo mundo tem direito, né?
1: Deu sim.
0: Né, de participar, até Menino da Bota tá participando, né?
1: Tá. Deputado federal, né?
0: Sim, Menino da Bota, deputada federal. Então, na verdade, são pessoas, são marqueteiros, né? E aqueles que têm interesse, né, acabam, muitas das vezes, incentivando, né? Porque eles vão garantir o deles lá na frente, né? Então, é desse jeito, mas é a política, não tem nada que se fazer. Se você tiver um nome ali, tiver de acordo com a legislação, você pode se candidatar, colocar o teu nome à disposição, então todo mundo vai para a disputa.
1: Sim.
0: E acontece, né? Muitas das vezes é bom pro povo, que nem o Marcão, e outras vezes não é.
1: Não é. Ô Jair, vai ser bom esse político sendo. Vai ser top. Nós vamos fazer a cobertura, né? No dia das eleições.
0: Exatamente. Nós vamos transmitir que no momento da votação, né, Marcão?
1: Vamos, né? No momento da votação, sim, nós vamos estar trazendo aqui.
0: Vota, vota.
1: Quando passa. For 10 passinhos, nós vamos estar aqui já.
0: Já vamos estar sentados aqui pra contar pro povo, né? Pra saber quem vai sorrir, quem vai chorar.
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1: Bom, são 9h21, nós vamos aqui acertando o nosso bloco comercial, nós voltamos já.
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1: São 9h26 da manhã, voltamos aqui com o programa Mãe Livre. Quero mandar um abraço pro pastor Celso da Igreja do Evangelho Quadrangular, tá lá nos ouvindo, Marcão, como sempre.
2: Ô pastor Celso, um abraço pro senhor aí, né? Deus abençoe sua semana aí, obrigado pelo carinho, pela audiência que o senhor tem com a nossa programação.
1: Ô Marcão, mandar um abraço lá pro Zezinho também, ali do Westin.
2: Vamos mandar um abraço, Zezinho, segunda da limpeza, com muitas ofertas, promoções especiais. 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Mandar um bom dia também pro meu amigo Sebastião Ei, o Sebastião Pedreiro. Tá lá confirmando o dia, Marcão. Jairo, bom dia pra vocês. Tamo na labuta do dia a dia, acompanhando a programação. Valmir, o Maquito, um abraço também. Bom dia, Jairo. Bom dia, Marcão. Estamos na audiência aí, né? O Madruga, os Piá do Brick, lá de Boa Ventura de São Roque. Então, um abraço lá, Madruga, Piazada do Brick, lá de Boa Ventura de São Roque. Abraço, Carlos. Um abraço também lá em Santa Maria do Oeste. Bom dia. Seu João Maria Polish, um abraço e bom dia para o senhor. Silvana, abraço também. Seu Neurilo de Vic, também mandou bom dia aqui, né? Obrigado pelo carinho que vocês têm com a nossa programação.
1: Cerrando, né, Marcão?
2: Fechando.
1: Cerrando o programa, agradecendo você pela audiência. O Samuca chega na sequência com o programa dos Piá. O programa Manhã Livre volta amanhã, a partir das 8 horas da manhã. Marcão, às 13 hoje, Marcão.
2: Certeza, estamos para as 13 horas com muita música na programação. Gente, um abraço. Deus abençoe a todos. Tchau, tchau.
1: Um abraço a todos, bom dia.

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começando nossa manhã de segunda-feira. Bom dia, Pitanga! Muito bom dia a toda a região, sendo nosso estado Paraná. Estamos iniciando nossa manhã de segunda-feira maravilhosa, aqui abençoado por Deus, que Deus venha estar nos acompanhando durante essa semana, enchendo alegria, saúde e paz. Nossa amarelinha venha estar aí, adentrando aos lares, aí ao serviço, ao seu carro, ao seu caminhão, sua máquina pesada, está na sintonia aí da 2.3 FM, seja muito bem-vindo. Mais uma programação e mais uma semana com nós até às 13 horas com o melhor da moda sertaneja a partir de agora. 9 horas da manhã, agora 40 minutos. Hoje, dia 17 do mês de agosto de 2026, exatamente agora 21 graus em Pitanga, marcando a semana aí de sol. Previsão hoje, a máxima podendo chegar até os 27 graus, mínima de 17, máxima de 27. Amanhã, terça-feira, mínima de 18 graus e máxima de 27. Quarta-feira também já marcando 27 graus. Quinta-feira, 25 graus. Então, teremos uma semana quente aí. Previsão de uma pancada de chuva. É pouca coisa, hein? Aí de 1 milímetro para quinta-feira. Pode ser que altere as previsões. Eu acredito que altere, né? A previsão aí, na verdade, é nós não temos aí chuva, pelo menos aí nos próximos 10 dias. Então aí, seguindo as previsões, aí teremos uma semana aí ensolarada e as temperaturas lá em cima. A partir de agora, você também já é o nosso convidado, participar com nós aqui através do WhatsApp 42 99008756, venha participando, já confirmando a sua audiência nessa manhã de segunda-feira aqui no programa dos PA.

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3: 10:01.
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10: 6 horas agora, 2 minutos, 10:02. Aí a gente realizando as manutenção aqui no estúdio agora cedo aqui, já trocando as lâmpadas aqui. 10 horas, 2 minutos. 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

0: amigo Samuca, muito bom dia. Bora que bora, segundou. Vamos acelerar a semana. Semana abençoada a todos aí.
1: Valeu, nosso amigo Ricardão Rank, bom dia, Ricardo. Munhoz também, bom dia, Munhoz. Como é que vai por aí? Tá no serviço, na peleia?
2: Bom dia, bom dia, bom dia, dia. Tabuca. Munhoz na pareagem. Que dia hoje, né?
1: Que dia, né?
2: Eita, doido. Final de semana turbulento.
1: Badalado.
2: Estamos tocando no automático hoje. Meu Deus do céu. Faz uma música aí bem boa pra nós, aquela do Fernando Sorocaba. A casa caiu, Curitiba?
1: A casa caiu.
2: Um abraço aí pra galera da produção.
1: Tudo bom? Aqui é Adelaide, lá mineradora, grupo também Tripolone, grande abraço aí, pesada Tripolone, tô na cinturinha aqui. No trevo do CP, bom dia, bom dia.
3: Bora, bora, Samuca, eu tô aqui. Deu um abraço, semana segunda, abençoada pra nós, vamos nessa, hein? Juntamente a pitilocada aí, vamos que vamos, hein? Você tá doido? Terça-feira.
1: Terça-feira.
3: Obrigado, moleque.
1: Daqui a pouquinho vamos tocar tua moda aí. Valeu, Janelinha. Grande abraço aí, Janelinha. Marcão já mandou. Tomei o rouco hoje. Foi muito truco ontem. Era só de 6 pra cima. Arrumei um parceiro do.

0: Truco. Eu e o Ricardo aos Santos. O Marcão, então, é facãozeiro, então, no truco.
1: Você gosta tanto de
0: um abraço aí, Marcão Biazara, fazendo a São Miguel na sintonia. 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Manda um abraço, compadre Giovanni, tá na sintonia. Hangar Apoderosa, já é dia, já, no cedo do dia, já, compadre. Tomando uma escolzinha já. Certeza, ela tinha show no chão, né? Não pode, né? A segunda-feira, homem organizado desse tipo, compadre.
2: Bom dia, pesada. Só confirmando a audiência aqui no Cantu. Tamo ligadinho no programa. Que Deus abençoe a nossa segunda-feira, nossa semana que tá só começando. Deus no controle sempre. Tudo de bom. Se tiver sorteio, coloca nós.
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0: Um abraço também. Bom dia, nossa amiga Valdineia Martins. Alô, Valdineia.

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1: Atenção, gente, isso aqui é um aviso de utilidade pública sobre compra de imóveis. Muito cuidado na hora de comprar o terreno ou uma chácara. Na área rural, a lei diz que para vender, o imóvel não pode burlar a lei e tem que ter no mínimo 20 mil metros. Tem muito picareta vendendo terra irregular. O preço é bem menor, isso faz a gente crescer o olho, né? O barato pode sair caro. Quem compra depois vai ter muita dor de cabeça, pode ter dificuldades em puxar energia elétrica e ainda pode responder processo na justiça. Cuidado, viu? Com essa história de que vai ficar em condomínio, nem sempre é legal e seguro. Antes de qualquer compra, por favor, procure o tabelião, um advogado ou um corretor de imóveis credenciado e de sua confiança. E tenha certeza que não é uma fria.
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Nossa. Bom, daqui a pouquinho, padre João Rafael já vai estar junto com vocês aí ao meio-dia. Hoje, programa segunda-feira, sempre segunda e sábado, né? Os nossos horários aí ficam um pouquinho mais curtos, né? Vão até o meio-dia, semana toda aí das 9h30 às 13 horas da tarde. Mas na segunda-feira, aí daqui a pouquinho, o padre João Rafael aqui vai ter um papo conversando e fazendo uma oração pra vocês aí nessa segunda-feira, começando a semana com o pé direito. 10 horas agora, 48 minutos, 10h48.

Só preço do soja alterando, subindo, né? Aí nessa manhã de segunda-feira, essa semana aí. Promotivo você vale atualizando a vocês aí a respeito aí da cotação. Você produtor rural, a respeito aí da cotação no mercado agrícola. Para essa semana, hoje dia 17 de agosto, manhã de segunda-feira, preço do soja R$ 128,30. Preço do milho, R$ 58. Trigo tipo pão, R$ 75. O dólar fechou nos R$ 5,20. E você pode estar fechando seu contrato soja safra 2027 hoje a R$ 127,50. Estou repetindo, R$ 127,50 aí o contrato soja safra 2027. 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
2: 11:05.
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7: Daqui a pouquinho, logo ao meio-dia, Padre João Rafael aqui na rádio, né? Fazendo oração com vocês ao meio-dia, almoçando com o Padre João Rafael.
8: É o meu jeito.
7: 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Sexta-feira teve sorteio com o pão. Sexta-feira tem mais, né? Tem mais 150 no Pix, mais 5 quilos de costela nessa próxima sexta-feira agora. Fica ligado aí na nossa programação que vai vir mais prêmios aí. Até sexta, né? 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
1: 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Manda um abraço pro amigo Han, que tá lá na sintonia também. Tá fazendo um polimento da equipe 1 aqui na Montana, aqui no centro da cidade, aqui na rua da rádio. Também equipe 2 aí no Barracão, fazendo polimento aí de uma do Holland. Grande abraço aí, Han. Tamo junto aí. Você levando a hora e carona aí pro serviço aí no interior.

0: Isola de Esquerda, Disco Velho Gosta e Disco Velho Quer, 11 horas 20 minutos. Daqui a pouquinho, já o Padre João Rafael, então chegando logo ao meio-dia. 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

0: Obrigado, gente.
1: Não tá valendo nada.
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0: Chegando o Fábio por aqui, daqui a pouquinho chegando o Padre João Rafael com um recado aí, almoçando com o Padre João Rafael toda segunda-feira às 12 horas, né, Fabinho?
1: Hoje é ele, não é eu? Hoje é ele que segue
0: o baile.
1: Segue a programação normal aí, Padre João, hoje daqui a pouquinho chegando aí no programa dos Piara 102 FM. A rádio que mudou, a rádio amarelinha da região central do Paraná, trazendo aí o momento de oração na hora do seu almoço. Então, fique ligado, daqui a pouquinho tá chegando.
0: Como é que ele fala? Ele fala mesmo?
1: O bagulho é louco, mano.
0: E o processo
1: é lento.
0: Daqui a pouquinho.
1: É, rapaz, programa dos piais inovando nessa música, fechou? Não é só loucuragem, não prêmio. É tem que dar uma risadinha também, pô. Não é só ferver o que suco.
0: Tem que fazer a parte da gente.
1: Tem que fazer a parte da gente, rapaz. Com Deus tá difícil, imagina sem Deus o livro. Temos que se agarrar.
0: Tem uma música, fazer. Né?
1: E daí, Samu, como é que tá? Como é que tá o movimento região central do Paraná esse final de semana aí turbulento? Muita pedreira, muita chuva. Ó, meu amigo Marcão! Ei, Marcão da Escavadeira, como é que tá, meu amigo?
0: Eu tava falando na quinta-feira isso aí aqui, veio aquela chuva e tempestade e acabou que caiu uma pedreira em toda a região.
1: Santa Maria do Oeste, né, meu? Veio, Pitanga também, algumas regiões, Boa Ventura. Pessoal aí hoje correndo atrás dos prejuízos. Pedreira, não se fala em pouca pedra, né?
0: Fabinho, tem mais, igual todo mundo tá vendo aí, o calor que tá fazendo abafado hoje, e quando virar pra chuva, a gente vai ter risco de novas tempestades e novos vendaval pra região aqui do Paraná. 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
1: Rapaz.
0: É dormir tranquilo e saber que...
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0: Na mais badalada.
1: Né? É, rapaz, quem tá ligado também, meu amigo Neis. Alô, Neizo, como é que tá, meu amigo? Recuperado já? Final de semana diferenciado, né, Neis? Pra poucos, né?
0: Esse é pra poucos. Teve o
1: acampamento casal, né? Acampamento de casal, final de semana. Muitas bênçãos, muita graça aí acontecendo no final de semana, os casais aí que curtiram, participaram. Ontem, encerramento na paróquia Santana de São Joaquim. Momento de muita emoção, momento de família. E é isso aí, é o que tem pra hoje.
0: Daqui a pouquinho o padre tá falando mais.
1: Daqui a pouquinho o padre João tá por aí chegando pra comentar os movimentos aí das pastorais, também o movimento da igreja, trazendo aquela oração, aquelas músicas, aquela palavra acolhedora pra você que tá ligado na 102.
0: Ô Fabinho, sabe quando vai ter mais? Agora esse mês é o mês da TV Fio com 58 polegadas. O pessoal tá participando.
1: Opa! Lá
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1: E o bicho pega. Vamos mandar uma modona agora com meu amigo Marcão nesse cavaleiro. Marcão, qual que é? Dia? Quando que nós vamos começar a pelear, Marcão? Que dia que vamos começar a pelear de novo? 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Vamos de moda?
0: Vamos de moda,
1: qual
0: vamos
1: é
0: de
1: vem?
0: Moda.
1: Qual é que vem?
0: Defendendo tradição, Mike Leão. Nossa, só pra relembrar seu centro, né?
1: Essa é bruta, piá.
0: Viu? E vem chegando, né, agora.
1: É, quem
0: depois,
1: será?
0: Depois, né, da Copa América Casais, vem chegando
1: quem Barretão. Será? Né? Barretão. Barretão. Iniciando
0: nessa sexta, né?
1: Sexta-feira.
0: Quinta ou sexta-feira?
1: A Barretão, o bicho vai pegar. E a unidade móvel da 102?
0: Será que vai estar lá ou não?
1: Unidade móvel da 102, o Barretão 2021.
0: Coçar,
1: ai,
0: né?
1: Ai, ai, ai. Coitado do Isaac, vai ficar de a pé, né?
0: O Isaac vai de busão,
1: né? O Isaac vai de busão e o não vai com nós, né,
0: Devaldo Lopes? Top Movie, né?
1: O Devaldo Lopes, Barretão vai ficar pequeno pra nós com o não da 102, né?
0: Não, isso é meu, faltando, Devaldo, agora sem camiseta.
1: O maior influencer da região central do Paraná, o maior comprador de Gabiru.
0: Gabiru, né? Gabiru barato, né?
1: E bom e barato. Pra
0: pagar caro, comprar o Nelore.
1: É isso aí, bora.
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0: já por aqui, Alex da MM. Já.
1: Bom dia.
0: O cara tá no aniversário aí semana passada. Não fez.
1: Mais experiente, né? Você não foi convidado?
0: Não, né? Fez esse evento, não fez churrasco devido ao vendaval que aconteceu na região.
1: Ah, mas com chuva não tem graça, né?
0: Mas essa semana é semana toda de sol, né?
1: Minha nossa, vamos ter que deixar o final de semana, então.
0: bom dia, Legão, como é que vai?
2: Tudo vamos certo? Que vamos, moçada. 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
0: Alex, muito obrigado aí por hoje pela sua participação, junto com você, eu também já vou encerrando aqui a programação de hoje, né? Que chegando aqui já o padre João Rafael, para iniciar a programação agora na parte almoçando com o padre João Rafael ao meio-dia. Alex, vamos embora então?
2: Vamos embora, vamos dar tchau, bom almoço para todo mundo aí.
0: Valeu,
2: pessoal, e que seja uma semana abençoada e iluminada a todos vocês. Grande abraço!

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12: Olá, queridos e amados ouvintes da Rádio Pitanga 102.3. Eu sou o Padre João Rafael e, com a graça de Deus, estamos aqui juntos para mais um programa Almoçando com o Padre João Rafael. Desde já, quero agradecer o carinho, as orações, a amizade de cada um de vocês que rezaram pela minha mãe, que estava internada lá em Guarapuava. E sábado de manhã ela teve alta e continua o tratamento em casa. Por isso que o padre não pôde estar convosco na semana passada. Eu estava lá cuidando da minha mãe. Eu agradeço o carinho, a compreensão, a amizade, as orações de cada um de vocês. Muito obrigado pela sua presença aqui conosco neste programa Almoçando com o Padre João Rafael.
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12: E eu quero convidar você para já mandar a sua mensagem, o seu pedido de oração no número 42 99900 8756. 99900 8756. Manda sua mensagem, manda o seu pedido de oração aqui para nós. Neste programa, feito com amor, com carinho, para juntos estarmos em unidade. Quero agradecer que está aqui conosco, Paulinho Toledo. Ô Paulinho, tudo certo? Tudo animado?
15: Boa tarde, padre.
12: Boa tarde.
15: Tudo bem, ouvintes? Uma boa tarde a todos.
12: Boa tarde, muito bem, Paulinho. Também o Fábio está aqui conosco na técnica aqui deste programa. Obrigado, Fábio, pela presença também. Tudo certo?
16: Tudo certo, Padre João. Tudo certo aos nossos ouvintes da 102 FM. Vamos lá, mais uma segunda aí almoçando com o Padre João Rafael.
12: Mais uma segunda animada, mais uma segunda repleta de bênçãos. Os dois aqui estão meio com a cara de cansado porque eles trabalharam no acampamento de casais. Será que tem alguém do acampamento de casais aí para mandar mensagem para nós? Ô Paulinho, como é que foi a sua experiência de servir neste quinto acampamento de casais? Conta para nós um pouquinho.
15: Pois é, padre. Que experiência, né? Que experiência maravilhosa, mais um servir a Deus. Tudo planejado como ele queria, com a graça de Deus. Tudo certinho, como tinha que ser realmente.
12: Com certeza, com certeza. E você, Fabinho, o que, que você me conta desse servir? Foi bom? Como é que foi? Que experiências você traz para nós?
16: Esse acampamento, padre, eu tava fazendo.
12: Ah, você tava fazendo.
16: Esse eu tava fazendo.
12: É, e aí? O que, que você achou? Gostou?
16: A gente já tinha servido aí no sênior, né? Em alguns acampamentos. A gente volta aí renovado, né? Porque é uma experiência... É diferente dos iguais, a gente que já participa desse movimento e sempre fortalecendo aí a união, né, do dia a dia, a compreensão e tudo que envolve o acampamento, envolvendo Deus, envolvendo Nossa Senhora. A gente sempre, como diz, a gente se renova.
12: Com certeza, sempre com se renova. Certeza. E é aquilo que nós dizemos, né? É, às vezes a pessoa acha que está na igreja, rezar, ir na missa, se confessar, participar, servir nos acampamentos, não vai ter problema, né? Mas é impressionante, quando nós estamos mais perto de Deus, mais o inimigo fica furioso e tenta nos derrubar, tenta nos prejudicar, né? Quantas vezes eu escuto pessoas falando assim: Padre João, eu vou servir no acampamento tal e minha vida tá de ponta cabeça. Aí eu olho pra pessoa e falo: bem-vindo ao clube. Bem-vindo ao clube, né? Porque não pense que é porque você tá servindo e as coisas vão ser fáceis pra você. Então, se fosse assim, tudo seria fácil pra mim, né, Fábio?
16: É verdade.
12: Ah, uai. Não é, Paulinho? Então, tipo, eu sou padre, então não tem um problema na minha vida porque eu sirvo a Deus. Errado, errado. Nós sempre temos provações, sempre temos dificuldades, mas o cristão é aquele que enfrenta o sofrimento com a cabeça erguida, com a cabeça erguida. Olha só, já estamos recebendo mensagens aqui. Louvado seja Deus pela sua mensagem, pela sua contribuição. Daqui a pouquinho a gente volta no programa Almoçando com o Padre João Rafael e você conta pra nós aí, hein? Tem franguinho na panela? Hã? Tem franguinho na panela? Nesse momento vamos escutar Enquanto Eu Te Adoro. Pense, você aí almoçando, escutando essa música de louvor junto com a sua família. Eu não sei onde você está, se você está na casa, se você está almoçando no trabalho, aquela marmitinha gostosa, eita, coisa boa, né? É bom demais, com certeza. Enquanto nós estamos almoçando, vamos adorar o Senhor. A glória de Deus.

Vai cantando isso. 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

vai compartilhando, filho e filha, este programa para aquelas pessoas que precisam de uma mensagem. 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Nós vivemos milagres. Vai agradecendo a Deus por tudo que Ele te dá todos os dias. Canta junto.

0: Almoçando com Padre João Rafael, enquanto eu te adoro, Flávio Vitor. E vamos para as mensagens, vamos? Vamos para as nossas mensagens dos nossos queridos ouvintes, para as participações. Olha quantas mensagens. Olha lá, Valdineia Martins. Ô, Valdineia! Bom dia, a Valdineia mandando seu bom dia, sua participação aqui confirmando conosco. Valdineia, bom dia, bom dia. Regiliane, boa tarde. Deus te abençoe, filha. Para nossa família, nossa semana. Opa, que Deus abençoe, Regiliane. Vanise, bom dia, Padre João Rafael. Sua bênção. Peço orações para mim, meus patrões, Juliano e Estela. Todos da família, também pelos membros da pastoral familiar e meus familiares. É a Vanise, de Boa Ventura de São Roque. Ô Vanise, filha minha, Deus te abençoe, te proteja, te ilumine, te santifique sempre, minha irmã. Ô João, é o João Augusto Miranda. Tá aqui também confirmando a sua presença. Sua bênção, Padre João Rafael, para mim e minha família. Deus te abençoe, João. Fraterno abraço. Deus abençoe e proteja sempre. Muito bem, Eva. Ô Eva, tudo bem, filha? Eva da Rosa, também aqui conosco. Ela diz assim: boa tarde, padre, sua bênção. Estou aqui na escuta, no assentamento Cascata. Opa! Um grande abraço pro pessoal do assentamento. Deus abençoe e proteja muito. Tem gente das comunidades nos escutando? Ah, pessoal da comunidade tá aí? Vamos lá, Deus abençoe, Eva. Deus abençoe sempre. Olá, quem está aqui conosco? Bom dia, Padre João Rafael, sua bênção. Estamos aqui na escuta do seu programa. Salve Santa Rosa. É a Fran, o Amauri. Deus abençoe, proteja sempre, cada vez mais. Juliana, ô Juliana, Deus te abençoe, filha. Vamos escutar o áudio da Juliana? Vamos lá.
1: Eu sou padre, tudo bem com o senhor? Que eu quero pedir uma oração para minha mãe, para minha irmã e para mim. Ana Júlia aqui da comunidade Rio Batista.
0: Ana, Deus te abençoe, proteja, ilumine sempre, viu? Que bom poder escutar a sua mensagem. Obrigado pelo carinho. Aline Jacente, olha lá, esposa do Ildemar Gruber. Opa! Ô Aline, ela diz assim para nós: boa tarde, Padre João Rafael. Boa tarde, meu amigo Paulinho, meu irmãozinho de acampamento Fabinho. Tivemos a graça de ser sorteados, eu e meu esposo, para o acampamento. Foi uma experiência maravilhosa, única e inexplicável. Estamos na audiência. Viva a família! Viva a família amor! É a Aline do Ildemar Gruber. Ô Aline, Deus te abençoe, Deus abençoe você, seu esposo, viu? Que bom que vocês estão aqui conosco. Deus abençoe sempre. Quer falar, Paulinho? Fala aí.
2: E o Idemar, padre, ele é conhecido agora na pastoral familiar como Papa Ficha.
0: Papa Ficha? Explica pra nós por quê.
2: Sim, Idemar, ele foi sorteado no Homens de Fé, ganharam a ficha do acampamento.

0: ontem na missa, né? Quinto acampamento de casais. Luciane, um grande abraço, filha. Louvado seja Deus pela sua vida. Zezão? Opa, Zezão, você tá bom? Bom dia, Padre João Rafael. Estou tomando chimarrão e fazendo o almoço. Opa, e ouvindo o teu programa. É o Zezão das Abelhas. Ô, Zezão, grande abraço pra você, meu querido. Sempre aqui confirmando a sua presença conosco, né? Ó o Neizo aí, ó. Ô, Neizo! Neizo também te serviu no acampamento de casais, né? O Neizo da borracharia do Neizo. Furou o pneu? Tá precisando trocar lá? 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Um grande abraço pra você e sua esposa. Filomena Boschen. Filomena, vamos escutar teu áudio, filha? Vamos lá?
1: Bom dia, Padre João Rafael. Tudo bem com você, Padre? Eu tô bem, graças a Deus. Padre, eu peço oração pra minha irmã, Maria da Conceição Vichuato, é o nome dela. Ela tá meio desorientada da vida. Ela tem, vai fazer 90 anos e os filhos não querem cuidar dela. Ela tá rolando igual uma pedra. Um dia numa casa, outro dia no outro, e ela quer ficar aqui comigo. Mas eu não posso ter ela na minha casa, porque por mim pode, mas os pessoal da autoridade não deixam, porque eu tenho 77 e ela vai fazer 90.
0: Certo.
1: Daí tem que arrumar um lugarzinho para ela, mas tá difícil.
0: Imagino,
1: ela
0: não
1: quer aceitar de ir pro asilo.
0: Uhum.
1: Não quer aceitar de ir com os filhos, porque os filhos. Ela fala que os filhos judiam dela. Não sei se é verdade, mas peço para o senhor fazer uma oração por ela, por mim. Aqui é Filomena, Padre João.
0: Pode deixar, Filomena.
1: Uma boa semana.
0: Vamos rezar,
1: Deus abençoe.
0: Sim. Viu? Pode deixar que nós vamos rezar por ela, sim, tá bom? Rafael Venâncio, ô Rafael Venâncio da Renascença. Tudo certo, Rafael?
2: Boa tarde, Padre João Rafael. Boa tarde, Paulinho, Fábio Lara.
0: Boa tarde. É isso aí, Rafa.
2: Aqui é o Rafael Venâncio da Renascença. Viu? Eu gostaria de ouvir a música da Fraternidade São João Paulo II, Jardim, e ofereço a todos que estiverem ouvindo aí seu programa. Uma ótima segunda-feira abençoada para vocês.
0: Pode deixar, Rafa. Nós vamos já engatilhar aqui essa música para você, viu? Obrigado pelo carinho, pela presença, pela audiência. Davi Zeglan, ô Davi, minha bênção, padre. Deus te abençoe, estou na escuta. Eu e o Eliseu do Posto gostamos muito de escutar o seu programa. Ô, Eliseu! Deus abençoe. Ó, Davi. O Davi é gente fina, viu? Davi é um cara bom. Davi e o seu Eliseu, né? Na verdade, todo mundo que trabalha lá no posto, né? Posto é muito bom. Posto Shell, né? Posto Shell é muito bom. Ali na frente da escola São Bento. Tá certo? Um grande abraço pro pessoal aí do posto. Deus abençoe, Davi. Vamos lá, Deus abençoe. Sua bênção, Padre João Rafael. A Maria Leonice. Estamos almoçando com a Alan e ouvindo o seu programa. Ô, Nice, Deus te abençoe, filha. Grande abraço, Alan. Tamo junto. Oi, Edilaine. A Edilaine também é minha filha, lá da comunidade Nossa Senhora de Fátima de São Berto. Oi, Edilaine, filha minha, ela diz assim: boa tarde, padre, sua bênção. Peço oração pela minha saúde e da minha família. Muito bom poder te ouvir na amarelinha. Gratidão a Deus. Opa, Deus abençoe sempre, sempre. Ó o Kiko! Olha o Kiko, mandou a foto dele com a família almoçando juntinho. Boa tarde, Kiko. Deus abençoe. Kiko é o cabeleireiro oficial do Padre John. É, ele que rapou minha cabeça. As pessoas perguntaram: padre, o que aconteceu com você? Você foi pego pela polícia, pelo exército? O que aconteceu com você? Aí eu viro e falo assim: não, peguei piolho. Né? Lembra antigamente quando a gente pegava piolho, a mãe passava vinagre, passava café, passava um monte de coisa, né? Aí por último não tinha o que resolver, passava a máquina mesmo. Vamos

0: escutar o áudio do Kiko. Ô, Kiko!
1: Boa tarde, Padre João, Fabinho, Paulinho, Kiko, passando por cá. Acabei de mandar uma fotinha aí, estamos almoçando. E ouvindo essas adorações, que é coisa mais linda. E fazendo o possível para estar próximo de Deus. E as tribulações, que nem diz o padre, estamos junto no clube, porque.
0: É
1: muita muralha, né?
0: É,
1: mas amém. Nós não conseguimos conquistar, né?
0: É,
1: temos
0: muita
1: que passar
0: muralha
1: pelo deserto para poder sermos forjados, né?
0: Com
1: e vai
0: certeza
1: dar tudo certo. Amém?
0: Vai.
1: Muito obrigado,
0: vai.
1: Deus abençoe.
0: Amém, meu irmão.
1: Um abraço
0: irmão
1: da família Kiko.
0: Amém, Deus te abençoe sempre. Deus te abençoe sempre, Kiko. Um grande abraço e tamo junto, viu? Tamo junto em oração. Vamos de música? Mas não é que vamos de música. Vamos de música? Vamos de música. Jardim, Fraternidade São João Paulo II.

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Coragem!

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1: Muito bem, estamos de volta neste programa querido por Deus. E nós recebemos uma mensagem aqui, olha quem tá acompanhando a gente aqui, meu Deus do céu. É o meu irmão lá de São João da Boa Vista. Ele diz assim, meu irmão, aqui é o Marcelo de São João da Boa Vista. Quero pedir oração pela minha mãe, nossa mãe no caso, que está passando por problemas de saúde, e oração pelo sacerdote, pelo sacerdócio do meu irmão, Padre João Rafael. Ei, Marcelo, Deus te abençoe, proteja, santifique sempre. Que bom saber que está aqui na audiência conosco. Muito bem, vamos para mais participações dos nossos ouvintes. Olha ela aqui, quem que é? É a Catarina. Ô, Catarina, cadê você, Catarina? Deus te abençoe, Catarina. Peço orações para mim, meus filhos, minha nora, não é? Ela aqui, meus netos e toda a minha família. Peço orações também para os doentes e todas as famílias. Que Deus abençoe muito todos vocês aí. Um grande abraço. É a Catarina Aparecida, lá do Marrequinha 4 em Cruzo. Olha lá quem tá aqui também. É a Evelyn Sakurai. Ô Evelyn, você tá boa, Evelyn? Como é que você está? Animada? Hã? Evelyn, comunidade do Rio do Meio. Seja bem-vinda, Evelyn. Maria Miranda, Deus te abençoe, filha. Olha quem tá aqui, é a Luzia Gomes. Ô Luzia, lá da Borboleta Abaixo. Boa tarde, padre. Sua bênção, Deus te abençoe. É a Mary Terezinha, também tá conosco aqui. Ô Mary, tudo certo? Olá, padre João, sua bênção. Peço orações para minha família. Deus abençoe o senhor com essa bênção desse programa. Deus te abençoe sempre. Neia da Limeira está aqui almoçando e na escuta, na Limeira. É o Luiz e a Neia. Gabriel Pereira, Deus te abençoe. Estamos ligadinho no programa aqui na Ótica Tecnos. Opa, coisa boa, Gabriel. Um grande abraço, Deus te abençoe sempre. Olha a fotinha da... Olha, que fotinha mais chique, Gabriel.
2: Futuro campista, padre. Futuro campista.
1: Opa, futuro campista. Quero mandar um abraço pro pessoal lá da Tecnos. Deus abençoe e proteja meus amigos. Sempre conosco. Deus abençoe sempre. Juliana. Ô, Juliana, diz assim pra nós. Bênção, padre João Rafael. Parabéns pro senhor cuidar da sua mãe e... Estamos na oração para o senhor e sua mãe. É a Inês de Souza, da comunidade Rio Batista. Deus abençoe. Silvana Vicentzin Story diz assim: boa tarde, padre João Rafael. Estou ouvindo o programa aqui na Agropecuária Storti. Peço oração para todos nós da família Storti. Ótimo programa. Deus abençoe e proteja sempre. Olha quanta mensagem. Meu Deus do céu, gente. Quanta mensagem você... Olha só. É a Lúcia do Cantu. Ô, Lúcia, Deus te abençoe e te proteja sempre. Vanderlei Chesky. Oh, meu Deus do céu, gente. Olha ela papando aqui. É a Giovana, mora na Boa Ventura. Eu sou da Planalto, da Igreja Santo Antônio e São Benedito. Deus abençoe sempre. Quero oração para minha família, Vanderlei Chesky, e minha mãe, Irani Chesky, meu pai, Davi Chesky. Peço orações para a saúde da minha mãe e minha sobrinha Giovana. Olha aí que coisa mais linda, gente. Vamos ver, tem mais aqui, ó. Boa tarde, morava em Pitanga, hoje moro em Araruna, aqui é o Marcos. Ô Marcos, morava no Cascata, para a frente do Rio do Meio. Oh, Deus abençoe sempre, viu, Marcos? Coisa boa. Quem mais? Quem mais?
3: Tem dificuldade de sair de casa.
1: Aqui, quero ouvir a música Acalma Meu Coração, Acalma Minha Tempestade. Ô, Rose, você tá boa? Vamos escutar o áudio da Rose? Vamos lá?
4: Deus abençoe, Padre João. Estou ouvindo vocês aqui na Vila Santa Isabel. Peço oração para mim e para minha filha Cássia Vitória. Sou Rosinei Trindade.
1: Ô, Rosinei Trindade, Rose Trindade, Deus abençoe sempre, viu? Obrigado pelo carinho da sua mensagem. Deus abençoe, proteja, santifique sempre. Giovanni, boa tarde, Padre João Rafael. Estou te ouvindo aqui no Alto da Colina. Faço parte da comunidade Santa Terezinha. E que Deus abençoe nossa comunidade. Sua bênção é a Giovanni de Lara. Eu fiz o acampamento Raízes em Curitiba. Foi muitas bênçãos. Opa, que chique você, Giovanni. Louvado seja Deus, né? Louvado seja Deus. Coisa boa. Vocês sabem que o pessoal pede pra nós termos mais acampamento, né? Mas aí vocês vão querer deixar o Padre João louco da vida, né? Que acampamento Raiz, que acampamento daquilo, que falei, rapaz, nós vamos ficar biruleibe das ideias daí, né? Ai, meu Deus do céu. Padre João Rafael já não dá conta. Deus o lipo, coia. Olha só quem tá aqui na escuta, é o Cleberson Camargo, que também fez o acampamento de casais, não foi, Cleberson?
5: Serviu
1: no acampamento? Muito bem, vamos escutar o áudio, olha lá.
6: Oi, Padre João, bom dia, boa semana, abençoe tua mãe, ela já sarou, ela já tá bem boa, né? E eu te amo, você... E como que é? E proteja o Padre Miro e você, Padre João, e os dois, e amo todos os padres. Todos os padres são muito legal.
1: Yeah! Tchau,
6: Padre João. Oi, Padre João, eu sou o Heitor, eu que disse essa palavra.
1: É isso aí, Heitor. Deus abençoe, meu querido. Deus abençoe e proteja sempre.
7: Bom dia, Padre João. Heitor fica doido pra mandar mensagem pro senhor. Se o Fábio Lara tá ouvindo aí também, se o Fabinho tá ouvindo aí também.
1: Tá ouvindo.
7: Pergunta pra ele se ele gostou do acampamento. Equipe Manutenção, um abraço.
1: Deus
7: abençoe, Padre.
1: Tamo junto. Ah, e aí, Fabinho, gostou demais, né?
8: Opa. Gostei sim, inclusive o Cleberson tava junto conosco lá, presente conosco lá.
1: Olha aí, ó, muito bem. A Helenilda, salve Santa Rosa, tá na escuta, no trabalho, lá no Rio do Meio. Helenilda, um grande abraço. Rosângela está na escuta, Deus te abençoe. Rosângela Silva, também temos aqui a Rê. Queremos ir pro acampamento. Vamos ouvir o áudio da Rê.
9: Bom dia, Padre João Rafael. Aqui é a Regina.
1: Regina.
9: O Claudemir da Clínica dos Colchões. Estamos almoçando. Estamos te ouvindo. Eu peço oração para nós, para nossos funcionários e para todo mundo. Peço sua bênção.
1: Deus te abençoe, Regina. Um grande abraço, obrigado pelo carinho de estar nos escutando. Ana Rosa, ô, Ana, tava com saudade de você, Ana. Ah, faz tempo que eu não te vejo, não é? Da comunidade do Rio do Meio. Estou ouvindo o programa aqui pela Rádio 102 pela primeira vez. Que Deus abençoe e o Espírito Santo ilumine sua vida, Padre. Salve Santa Rosa. Coisa boa, coisa boa. Olha lá, a paz de Jesus e o amor de Maria, sua bênção, Padre. Estou escutando o seu programa. É a Liliane de Boa Ventura. Caio do Cantu. Deus te abençoe. Tamo na escuta, eu e minha mãe e meu irmão. Sua bênção, Deus te abençoe. E ele é o Sérgio Rodrigues, da Borboleta Abaixo. Deus te abençoe, Sérgio. Obrigado pelo carinho, pela escuta. Está chegando o momento de você falar com o Padre João Rafael, de ligar para o Padre João Rafael. Nós vamos escutar mais uma música. Tenho certeza que você conhece, hein? Deus de Abraão. Deus de Abraão. Com eles, Ramon e Rafael. E logo depois o padre irá atender a primeira ligação deste programa. Unidos em oração.

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1: Muito bem, filhos e filhas. Olha quem tá escutando o programa também, é o Juninho e a Sabrine, também lá da Tecnos. Relojoaria Tecnos, um grande abraço para vocês, pro Leozito, um grande abraço para vocês, obrigado pelo carinho. Estamos juntos, almoçando com o Padre João Rafael. E quero lembrar a cada um de vocês, não podemos esquecer, não é? Da pastoral familiar da nossa paróquia Santana e São Joaquim, que esta semana já está começando a catequese pré-matrimonial, para ajudar aqueles casais a entenderem melhor o sacramento do matrimônio, não é isso, Paulinho?
2: Isso mesmo, padre, mandar um forte abraço a todos os catequizandos, todos os agentes da pastoral familiar, que essa semana inicia mais uma missão, né, preparar os casais para o matrimônio, né, padre?
1: Exatamente, exatamente. Preparar os casais para o sagrado matrimônio. Muito bem, muito bem. Agora é. Vamos ver quem é que vai ligar, não é? Ligar. Opa, tem aqui, ó. Ô, Sérgio. É o Sérgio de Borboleta Baixo. Ele tá dizendo assim, ó: convite especial. Olha lá, convite especial. Almoço na comunidade Borboleta Baixo. Almoço apenas R$25 no dia 23 de agosto, domingo, hein? De novo, almoço lá na comunidade Borboleta Baixo, apenas R$25. E é porco no tacho, galeto, arroz, maionese, farofa, mandioca, salada. Eita coisa boa, hein? Lembrando de trazer os pratos e talheres, tá certo? Muito bom. E não terá maquininha de cartão. Você leva o din-din, hein? Soldi, va bene, tá certo? E após o almoço terá o binguinho na comunidade. Beleza? Olha aí, Sérgio, dado o recado. Vamos ver? Vamos ver quem é que vai ser a primeira pessoa a ligar aqui para o Padre João Rafael. Vamos ver a primeira pessoa que ligar, o Padre João vai atender nesse almoço também, conversando com o Padre João Rafael. Vamos lá? Um, dois, três, vamos ver quem vai ligar. Será que ninguém vai ligar, Fabinho? Vamos ver, vamos ver, vamos ver.
3: Vai,
1: né?
3: Vai ligar sim.
1: Olha aí, a Mara mandou mensagem aqui, ó. Você gosta de testar o coração, né? Foi de arrepiar agora a música do tema do meu acampamento. Ô, Mara, coisa boa, Mara. Parabéns, Deus abençoe sempre, Mara. Muito bem. Quem vai ligar? Quem vai ligar?
3: 429-9900-8756.
1: Repita. Opa, ah, é a Catarina. Ô, Catarina. Tudo certo,
4: oi,
1: Catarina?
4: Padre. Sua benção, padre. Tô te escutando, padre.
1: Deus te abençoe, filha minha. E tô com saudade de você, Catarina.
4: Tá com saudade? Vem aqui, eu tô no carro.
1: Verdade, né, Catarina? Precisa dar um pulo aí. Ô, Catarina, a chuva fez muito estrago. Oi. Aí na Marrequinha 4 em Cruzo? A tempestade da
4: doença. Aqui em casa, graças a Deus, o sangue de Jesus tem poder. Cuidou da minha casa, mas teve casa de vizinho que furou um pouquinho.
1: Eita, mas caiu umas pedronas, né, Catarina?
4: Umas pedronas. Aqui deu duas pedreiras, umas sete e pouquinho.
1: Uhum.
4: E daí depois é uma e pouco da manhã. Daí foi a grande mesmo.
1: Nossa vida. Mas que bom que tá tudo certo aí com você e sua família, né, Catarina? E seu filho, como é que está? Um grande abraço pra ele também.
4: Então, tudo bom, graças a Deus. Armocemos junto. O Serminho veio do Cantu lá, que veio trabalhar. Armocemos junto. E o Marquinho desceu pra baixo fazer cerco. E o Serminho foi mexer com a casa.
3: Já almocei lá, padre. Já almocei na casa deles lá.
1: Você já almoçou, Fabinho? Já
3: almocei lá. Faz tempo, mas almocei lá.
1: Você conhece o Fábio Lara, Catarina?
4: Deus o livre, é um amigão do coração, isso aí.
1: A Catarina, a casa da Catarina é que nem coração de mãe, né? Cabe todo mundo lá, né? Sempre muito acolhedora, né, Catarina? Obrigado pelo carinho e pela sua participação.
4: Amém, Padre. Eu que agradeço mais um momento e mais teu programa, que tá muito bom, tá?
1: Que bom, que bom. Louvado seja Deus. Que bom que você tá gostando, Catarina. Um grande abraço.
4: Assim,
1: pode falar, pode falar.
4: Peço oração hoje pelo falecido Aparecido Moreno Castilho, que hoje tá fazendo 7 meses que ele faleceu.
1: Pode deixar, Catarina. Vou rezar pelo Aparecido, sim, viu? Que Deus possa confortar cada vez mais o seu coração, minha irmã.
4: Amém, Padre. A hora que quiser vir, pode vir, que as portas da casa estão abertas, tá bom?
1: Obrigado, obrigado. Deus abençoe.
4: Amém. Um abração pra vocês. Tudo de bom.
1: Amém. Muito bem. Quem mais? Mais uma pessoa. Quem mais quer ligar pro Padre João Rafael aqui no programa Almoçando? Temos pouco tempo. Vai preparando seu copo com água, seus remédios, objetos devocionais, para que o Padre possa abençoá-los daqui a pouquinho. Tá certo? Daqui a pouquinho. Olha lá, ô Sirlei! Ô Sirlei! Vamos atender a Sirlei. Ô Sirlei! Boa tarde!
5: Oi, Padre, sua benção.
1: Deus te abençoe, filha minha. Como está?
5: Estou bem, graças a Deus. E
1: tá
5: você?
1: Bem demais da conta, melhor do que eu mereço. Ô Sirlei, conta aqui pra nós aqui do programa, o que que você tá achando do programa? Tá bom? Tá gostando?
5: O programa tá maravilhoso, Padre. Não perco um programa.
1: Que coisa boa, Sirlei. Você já almoçou já?
5: Tô almoçando, Padre.
1: Opa, coisa boa. Eu vou almoçar daqui a pouquinho com a minha mamãe. Epa! Me diz uma coisa. Você quer pedir oração pra alguém da sua família?
5: Sim, eu peço oração pra toda a minha família. Pra mim.
1: Certo.
5: Pros doentes. E pra oração pro Padre também, né?
1: Ah, obrigado, Sirlei. Obrigado pelo carinho, viu? Obrigado pela sua participação aqui conosco. Que Deus te abençoe, te proteja, te santifique sempre. Que Deus possa derramar infinitas graças sobre a sua vida e sobre a sua família, viu, Sirlei? Um grande abraço.
5: Amém, Padre.
1: Muito bem, amados filhos e filhas. Nesse momento, vamos pedir, não é, a bênção de Deus para esse programa, a bênção de Deus para a sua casa, a bênção de Deus para a sua família, derramando a bênção de Deus nesta água que você preparou, nos seus remédios, também nos seus objetos devocionais. Vamos pedindo a força de Deus neste momento.

Em nome do Pai, do Filho e do Espírito Santo. Amém. Pai Santo, rico em misericórdia, peço a vossa poderosa bênção sobre todos aqueles que estão nos escutando nesse momento. Peço, Senhor, que livra de todos os perigos e males, perturbações e tribulações, que a vossa poderosa graça possa vir sobre as crianças, protegendo, amparando, cuidando. Livra, Senhor, as crianças de todo mal, de toda inveja, de todo poder diabólico. Que nossos anjos, os anjos da guarda, possam proteger as nossas crianças. Peço, Senhor, também que olhe pelos idosos, por aqueles que estão nos acompanhando neste momento nos hospitais, pelos cuidadores, pelos médicos, pelos enfermeiros, pela casa dos idosos aqui da nossa querida cidade de Pitanga, que precisa tanto de ajuda, de doações. Peço por aqueles idosos que se sentem abandonados. Peço a vossa poderosa bênção, Senhor, sobre cada homem e mulher, marido e esposa, que estão nos acompanhando agora. Peço a vossa graça para que o amor entre eles possa se manter fiel e alicerçado na pedra que é nosso Senhor Jesus Cristo. Dignai-vos, Senhor, com vossa poderosa bênção, abençoar esta água que vossos filhos apresentam, para que se torne arma poderosíssima contra os efeitos de Satanás e remédio eficaz na cura do corpo e da alma. Dignai-vos abençoar esses remédios que vossos filhos apresentam. Quantos problemas de saúde, pressão alta, problemas de coração, quantos problemas, dor de cabeça. Peço, Senhor, que ao abençoar esses remédios, eles possam se tornar eficazes ao tratamento que se propõe. Por fim, Senhor, peço a vossa poderosa bênção sobre esses objetos devocionais, terço, imagens, quadros, tudo que vossos filhos colocam diante de ti, e derrame a vossa poderosa bênção sobre cada filho e filha que nos escuta neste programa através das ondas da rádio Pitanga. A bênção de Deus, misericordioso e onipotente, recaia sobre cada um de vós e permaneça para sempre. Em nome do Pai, do Filho e do Espírito Santo. Amém. Ave Maria, cheia de graça, o Senhor é convosco. Bendita sois vós entre as mulheres, e bendito é o fruto do vosso ventre, Jesus. Santa Maria, Mãe de Deus, rogai por nós, pecadores, agora e na hora de nossa morte. Amém.

0: Muito bem, amados filhos e filhas. Nosso programa chegou ao final. Mais um programa chegou ao final. Peço que Deus possa abençoar cada um de vocês. Obrigado pelo carinho, pela amizade, por nos escutar nesse momento, por partilhar o seu almoço conosco. Obrigado, Paulinho, pela presença, meu filho.
1: Sempre uma honra, padre, estar contigo, meu amigo Fabinho, né, nesse horário do almoço.
0: Muito bem, Fabinho. Obrigado pela técnica, obrigado por estar aqui conosco. Deus abençoe.
2: Deus abençoe, padre. Obrigado. Sua bênção, Paulinho. Aos ouvintes da 102 FM, do programa dos Piada, a rádio que mudou o rádio. Segundo que vem estaremos aqui, levando mais uma palavra de Deus para todas as famílias de Ipitanga e região.
0: Com certeza, com certeza. E não se esqueçam, nós estamos sempre unidos em oração.

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1: Confira agora a hora certa. 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
2: 1:13.
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2: Estamos chegando. E aí, galera? Como que vocês estão? Tudo beleza? Legal? Livre, leve e solto? Uma abençoada tarde pra você de segunda-feira, hoje dia 17 de agosto. Que papai do céu, seu Deus, esteja nos abençoando grandemente. A partir agora, Marcão chega na área. A partir agora, convidando você a ficar comigo por aqui na programação, já liberando o WhatsApp pra você pedir música de 15 para as 15. Então você que tá me ouvindo, tá ligado no programa, manda mensagem já agora pra dar tempo de atender seu pedido aí, tá bom? Sejam todos bem-vindos, você que está aí no trabalho, tá na casa, tá almoçando, já almoçou, tá vindo pro trabalho. Tá aí nas cidades vizinhas, tá aí no aplicativo ouvindo a gente, tá aí pela rede mundial dos computadores. Sejam todos bem-vindos, Show do Marcão no ar a partir de agora.

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0: 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Supermercado Oeste, alô Zezinho, toda a equipe, obrigado pelo carinho, ótima tarde para vocês aí, tá bom? Ô, Marcão, boa tarde, aqui é o Flávio. Estamos na escuta aí, toca Luan Santana, te esperando, oferecendo pra Neia, fala que amo muito ela, Luneia. Aí o recado do Flávio é pra você aí, tá bom? Luan Santana te esperando, deixa eu ver se tem aqui nesse computation. Ah, é verdade, você ia falar no programa, deixa eu trazer aqui, senão eu vou acabar levando hoje uma, faz dia que ela não aparece no programa. Boa tarde, menina. Desculpa aí. Boa tarde. Bem-vindo aqui ao programa. Cadê você?
1: Boa tarde.
0: Ah, isso. Tem que chegar com mais alegria, com mais animação.
1: Vai lá. Boa tarde, Marcão e ouvintes. Estava estressada e precisei descansar um pouco. Agora de volta na atividade.
0: Muito bem.
1: Vamos participar do programa, meus amores.
0: Ai, que romântica que você voltou aí, menina. Então seja bem-vinda.

0: esperando.
1: Luan Santana te esperando, indicação ouvinte aqui na nossa programação. 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Tem mais participação? Coloca o povo pra falar, Pia.
2: Perto, Marcão, que é a Suelen aqui, da Boa Ventura de São Roque.
1: Oi, Suelen.
2: Tô aqui uma flashback aí pra mais ouvir, pensando lá pro meu esposo, o Cleverson, que tá em Boa Ventura. Ele gosta mais de flashback, né? Vê, você pode tocar pra nós aí.
1: Valeu, Suelen. Falou, Cleverson, abraço, tamo junto.

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Pessoal hoje tá descansando, tá de boa hoje, não trabalha hoje, né? Não, hoje é segunda-feira, hoje eles estão de boa lá, estão ouvindo a programação. Abraço lá pro Juliano, a Paulinha, né, Ivone, toda a equipe de colaboradores, obrigado pelo carinho de vocês aí, né, na nossa programação. 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Minha amiga Gisele Franco, e aí, como que tá, Gisele? Tudo bem? Boa tarde, Gisele. Marcão, manda aí Atitude 67. Atitude 67, como queira, 67, né? Toca a música Sonho. Opa, vou procurar já, Gisele. Obrigado pelo carinho aí, tá bom? José Calixto, é isso? Abraço também, obrigado pelo carinho. 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Manda já agora aí pro ar, vai lá.

Obrigado! Tá aí pra você, o Inimigos da HP. Toca o samba aí às 13h55, 5 faltando pras duas. 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Abraço para vocês aí, uma excelente tarde, obrigado pelo carinho. 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
2: Galerinha, agora são 2:05, 2:05. 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Agora 2:06, 2:06. Deixa eu mandar um abraço pro meu amigo Roberto Pereira. Alô, Roberto! E aí, como que tá, caboclo? Aquele abraço, ótima tarde para você aí, tá bom?

0: Você é roupa nova, linda demais. Ó, foi encontrado um cartão de crédito em nome de Kátia B. Acho que é Giaconini. Então, atenção, foi encontrado. Jonathan, meu amigo Jonathan, achou? Deixa eu ver o que o Jonathan falou aqui.
1: Fala, Marcão. Boa tarde, bom. Fala, viu? Jonathan, eu achei irmão. Esse cartão aí, cara. Se você souber de quem quer, peço pra pessoa entrar em contato comigo, hein? Beleza? Anuncie aí no rádio pra nós, pai.
0: Beleza, favor. Tamo junto.
1: Só que eu tô no sítio aqui trabalhando. E daí, manda a pessoa entrar em contato comigo. Pra ir se encontrar e me poder entregar aí, beleza?
0: Valeu, Jonathan, beleza, irmão? Obrigado pela parceria, nossa programação, trazendo, né, aqui pra gente. Então, ele tá no sítio, então ele encontrou e a dona, né, é um cartão do Banco Itaú em nome de Kátia B. Giaconini, parece que é isso que é o sobrenome. Então, se alguém conhece, aí avisa pra mim, por gentileza, que eu já repasso o telefone, o contato do Jonathan pra vocês marcarem, pra vocês se encontrarem. Vai fazer a entrega aí, tá bom? Meu amigo Sebastião, daí como que tá? Boa tarde.
2: Boa tarde, meu amigo Marcão. Estamos por aqui na obra, sempre na escuta. Sebastião Pedreiro, todos os dias ligadinho na programação aí, Marcão.
0: Valeu, irmão.
2: Toca pra nós e do Bruno e Marrone, Marcão. Muito obrigado. Deus
0: Valeu.
2: Abençoe.
0: Bom trabalho, boa semana, irmão. Obrigado pelo carinho. 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Deixa eu trazer aqui a participação da Jaque na programação com as ofertas. 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

0: conversar com o Claudemir, que tá aqui já comigo na programação, trazendo ofertas, dicas especiais direto lá da Clínica dos Colchões. 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

0: Estamos de volta agora, 2h43, no oferecimento especial lá do Alto Posto Progresso, em três endereços aqui em Pitanga, aqui na Rua da Liberdade, próximo ao Guarani, também na rotatória Largo dos Pioneiros, pertinho do Prédio, e na Getúlio Vargas, na Pitanguinha, trevo de acesso ao Santa Regina. 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Um abraço, Jonathan, lá. Deixa eu só ver o que o Júlio falou. Eu já pedi um som aqui na programação. O que ele falou ali, só? Só
1: me fala, Marcão. Aqui. Oi. Viu? Tô mandando uma pra você aí, viu? Tá com uma piada de Modern Talk, eu pretendo cuspir aqui da obra. O Tigrinho, que é o nosso patrão, e faz um companheiro nosso aqui, beleza?
0: Beleza, Jonathan, Tigrinho. Aí, piazada, no serviço. Abraço, obrigado pelo carinho. A gente finalizando o programa. Na sequência, o programa Ligados no CPI.

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1: Boa tarde, Pitanga. Boa tarde a toda a região central do Paraná. Começa agora mais um programa ligado na UCP, aqui na 102 FM. Aqui é o professor Jefferson. Sempre um prazer enorme conversar com vocês e poder contar um pouquinho sobre a melhor faculdade de Pitanga e de toda a região central do Paraná. Ela, lógico, a UCP. E hoje conosco está aqui o Diego, Relações Públicas lá da UCP. Tudo bem, Diego?
2: Tudo bem, professor Jefferson? Muito boa tarde. Muito boa tarde, pessoal da rádio. Boa tarde, ouvintes. É um prazer estar aqui nos microfones da 102 FM.
1: É, sempre um prazer enorme. Sexta-feira tivemos a UCP Fest, Diegão.
2: Deu muito boa nossa festa de aniversário da UCP. UCP Fest, UCP fez 24 anos de história aqui em Pitanga e toda a região, contribuindo com a formação dos nossos acadêmicos, né, professor?
1: É, isso mesmo, foi muito bacana, muito legal. Tivemos também, né, o concurso Garoto e Garota UCP. Foi muito bacana, muita gente prestigiando. E a festa foi ali, não teve hora pra acabar. Pelo que a Patrícia comentou comigo, foi até umas 4 horas da manhã, muita diversão, muita alegria. Tivemos lá 3 DJs. Quatro, na verdade, né? Com a DJ Foguinho também. Então foram 4 DJs lá animando o pessoal.
2: Deu muito boa. Eu queria essa festa que tivesse todo mês, professor. É muito animada essa festa.
1: Coisa boa. Diegão gosta de festa, tá animado. E falando em animação, falando em coisa boa, nós temos aqui algumas novidades, né? Pra falar algumas notícias da UCP pra trazer pra vocês, nossos acadêmicos, a todos que estão acompanhando a 102 FM. No dia 20 de agosto, nós temos o simpósio jurídico, temas contemporâneos. Então o curso de direito vai estar organizando uma atividade, né, que é o simpósio jurídico da UCP, com a advogada e mestre em direito privado, a Thaís Rocha Ferreira, e o delegado de Polícia Civil, Edgar Dias Santana. Então vai ser muito bacana, vai acontecer no dia 20 de agosto, lá no auditório da UCP, a partir das 19h30. Então você, acadêmico de direito, ou você é entusiasta na área e quer conhecer um pouquinho mais sobre esses temas contemporâneos na área do direito, não deixe de se inscrever e garantir a sua vaga. Afinal, são vagas limitadas, né, Digão?
2: Isso mesmo, professor. Só se inscrever no nosso site, através do check-in do pessoal, e participar do nosso evento.
1: É isso mesmo. Não perca o simpósio jurídico Temas Contemporâneos do Curso de Direito da UCP, que acontece agora dia 20 de agosto, quinta-feira. Então não fique de fora e garanta agora mesmo a sua vaga. Dito isso, pessoal, temos aqui também algumas informações importantes, né, que aconteceram, na verdade que vão acontecer ainda no dia 29 de agosto, mais uma atividade do curso de Direito, que é o Projeto de Ensino e Grupo de Estudos em Direitos Fundamentais, tá? Esse é um evento online e você pode se inscrever através do nosso site, o cpparaná.edu.br. Vai acontecer às 9 horas da manhã, no dia 29 de agosto, de forma online. Então não deixa de se inscrever, participar conosco. Será uma atividade realizada pelo professor André, né, o professor André, que está organizando em conjunto com a professora Tatiane Maria Garcia de Almeida, coordenadora do curso, e eles vão trazer o doutor em Ciências Políticas e Sociais, professor adjunto da Faculdade de Direito da Universidade Federal Fluminense, ele que é advogado Arthur Cunha da Costa Lima, um advogado, né, super renomado na área, e essa atividade acontecerá no dia 29 de agosto às 9 horas da manhã. Então você que é da área do direito e quiser participar conosco, se inscreva no nosso site, o cpparaná.edu.br, ou entre em contato com a UCP, né, para realizar a sua inscrição. Inclusive, já temos até o link da videochamada, né, que é ali no nosso, nas nossas redes sociais, né, já tá tudo organizado, até o link da videochamada. Então, se você quiser participar, né, uma atividade do professor André Kazemirski, em conjunto com a coordenadora do curso, professora Tatiane Maria Garcia de Almeida. Vamos fazer uma pequena pausa aqui então na programação da 102 FM. Logo, logo voltamos com o programa Ligado na UCP.

0: Voltamos à programação da 102 FM com o programa ligado na UCP, programa de notícias, informações e novidades da melhor faculdade Pitanga e de toda a região central do Paraná. Na última semana foi realizado lá na UCP a Mostra Cultural, né? Semana Cultural, a Mostra de Talentos da UCP, talentos esses que fazem parte da história da UCP. Então a UCP foi palco de muita criatividade, emoção e talento com a Mostra Cultural, a Mostra de Talentos, uma das atividades especiais que fizeram parte da semana de aniversário da UCP. Foi um momento de celebrar não apenas um ano a mais da instituição, mas também os talentos, a diversidade e o protagonismo de quem faz parte da nossa comunidade acadêmica. Parabéns a todos os alunos que participaram, né? Cantaram, teve DJ, teve cantor, teve declamação, ou vou confessar que eu não sei o nome correto, tá? Me perdoem aí os poetas, mas teve, né, poesia, teve a participação da Academia de Letras do Centro do Paraná, a LCP, com um varal literário, que foi uma coisa muito linda, maravilhosa, que aconteceu lá conosco. Então, muito obrigado a todos que participaram. Teve dupla sertaneja, teve cantor de viola. Foi uma coisa muito bacana, né, Diegão?
1: Foi emocionante, professor. Esse é um evento que a gente gosta de estar presente, gosta de estar participando e os nossos alunos interagindo conosco, né, prof?
0: É isso mesmo. E falando em coisa boa, no dia 12 de agosto, quarta-feira, tá, os acadêmicos do segundo período de engenharia agronômica realizaram uma aula prática na disciplina de botânica, observando estruturas vegetais e reprodutivas de briofitas e pteridofitas. Olha que nome bonito. Vinculando aí o conhecimento teórico à prática. Muito bacana essa atividade. Também, nessa semana, a turma do sexto período de farmácia deu mais um passo importante na disciplina de atividades práticas profissionalizantes, conduzida pelo professor Tiago Lorenzi Polua e com a participação especial da professora Maísa Capers. Foi uma atividade muito bacana, onde eles realizaram ali, né, colocaram em mãos, ou na verdade as mãos, né, na massa, para realizar aí o reconhecimento morfológico das estruturas microbiológicas cultivadas nas placas. Foi muito bacana essa atividade. Falando em atividade bacana, no dia 11 de agosto, os acadêmicos do quarto período de medicina veterinária realizaram aula prática na disciplina de parasitologia veterinária, com o objetivo de realizar a técnica de preparação a fresco e observar ovos de parasitas nas fezes de diferentes espécies de animais, atrelando teoria e prática. Essa atividade foi conduzida pela professora Gabriela Jaworski e contou com a colaboração do monitor Carlos Golemba. Foi muito bacana essa atividade e parabéns a todos os alunos que participaram. E falando em coisa boa, Diegão, vestibular de inverno da UCP. Diego tá aqui para falar um pouquinho para nós a respeito do vestibular da UCP. Ainda dá tempo de se matricular, de se inscrever, Diegão?
1: Professor, com certeza, com certeza. A gente tá com o nosso vestibular aberto, o pessoal tá mandando mensagem pra gente, vai procurar presencialmente, querendo saber datas de vestibular, como vai funcionar, se é prova presencial, se é prova online, se dá pra agendar a prova, professor. E a gente tá lá pra tirar essas dúvidas do pessoal, né, prof?
0: É isso mesmo. Você que quer estudar, que quer realizar o seu sonho, não deixe para depois, realize sua matrícula ainda hoje, né, Diegão? É só entrar no site da UCP?
1: Com certeza. Entrar no site ucpparaná.edu.br e vai ter a aba lá de vestibular. Você pode estar entrando no site, fazendo seu vestibular na comodidade da sua casa. E a nossa equipe entra em contato com você posteriormente para fazer sua inscrição, sua matrícula e assim entrar na UCP.
0: Que legal. Ô, Diego, então eu tô lá em casa, hoje à noite, cheguei do trabalho, cheguei da escola, tô cansado, pego meu celular. Posso fazer pelo celular?
1: Com certeza, prof.
0: Pelo tablet?
1: Também.
0: Pelo computador?
1: Todos os jeitos,
0: não tem
1: prof.
0: Desculpa.
1: Não tem desculpa pra ficar de fora.
0: Posso fazer à noite, de madrugada, a qualquer momento?
1: A hora que você quiser, prof.
0: Que coisa legal. Então você que tem o sonho de estudar ainda esse ano, ainda dá tempo de estudar lá na UCP, de entrar nos nossos cursos de forma carrossel, né? Entrando ainda no segundo semestre, ou então garantindo a sua vaga para 2027, né, Diego?
1: Com certeza, prof. O pessoal tá buscando bastante já o vestibular que vai dar início às aulas em 2027, né? Ali em fevereiro já começamos a nova turma, as novas turmas, e temos o vestibular ali para outubro, né, professor Jefferson?
0: É isso mesmo. E falando em vestibular, Diego, o pessoal tem muita dúvida sobre incentivos. Lá a faculdade tem ProUni, FIES, essas coisas?
1: Tudo isso, prof. Trabalhamos com o ProUni, trabalhamos com o FIES. Temos também Amigo CP, que isso todos os nossos alunos procuram saber como funciona e dar um descontinho para ajudar um pouco na mensalidade. Então, incentivo não falta. E dentre outros ainda, né, professor?
0: É, tem também um programa chamado Mensalidade Flex, né, Diegão?
1: Esse é o mais procurado, professor. Esse, eu adoro esse programa, eu adoro.
0: É muito bacana porque você estuda e paga metade agora e a outra metade só depois que você se formar.
1: E sem juros, professor.
0: Isso. Sem juros, sem burocracia.
1: Nada de burocracia.
0: Coisa boa, coisa boa. Então não tem desculpa pra você não estudar. É só procurar a nossa equipe, o Diego, a Patrícia, a Edilene. Eles estão à disposição pra conversar com você, tirar todas as suas dúvidas. Então você quer saber um pouco mais, pode entrar no nosso site ou então ligar lá pra o CP 42-3646-5555 ou então no nosso WhatsApp 42-3646-4405, né, Diego?
1: Isso mesmo. Só entrar em contato conosco que a gente vai tirar todas as suas dúvidas e com certeza você vai ter um futuro brilhante conosco na nossa melhor faculdade de Pitanga do Paraná.
0: É, não tem desculpa. 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Agora é o momento de você mudar a sua vida e garantir agora mesmo uma oportunidade diferenciada para o seu futuro. Não perca tempo, porque o tempo passa para quem estuda e para quem não estuda, né, Diegão?
1: Com certeza. Você estando parado, não estudando, vai passar igual. Então você poderia estar fazendo sua formação, se profissionalizando e com isso na melhor.
0: É, se preparando aí para um futuro melhor para você e para sua família. Diegão, quer mandar um abraço para alguém, Diegão?
1: Com certeza, vou mandar um abraço para nossa equipe do Check-in, para Patrícia, para Edilane, mandar um abraço também com certeza para nossa chefe, né, professor?
0: É, a professora Jane que tá acompanhando a gente lá, né?
1: Com certeza, tá lá a professora Jane e toda a equipe da UCP.
0: É, um abraço especial a você que tá nos acompanhando aqui na 102 FM, é sempre um prazer enorme e voltamos na próxima segunda-feira. Então, qualquer dúvida que você tiver, não deixe de entrar em contato conosco. Um abraço especial, até a próxima segunda-feira, tchau, tchau! Fui!

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10: 3:07.
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13: Agora são 3:08, vamos chegando por aqui.

Uma excelente tarde para todo mundo. Estamos chegando a partir de agora até as 6:30 pela 102.3 FM. Eu sou Jairo Farias. O Bronze hoje não pode estar no programa, mas amanhã já ele volta a partir das 5 horas da manhã. Enquanto isso, vamos por aqui, né? Você já pode ir mandando sua mensagem no 429-9900-8756. Fala de onde você está, ó, nos ouvindo e o que você está fazendo nessa tarde de segundona hoje, começando a semana 17 do mês de agosto do ano de 2026. Estamos chegando.

3h25 é o programa do Batuda, hoje com Jair Farias até as 6h30. Noite e dia, Jorge Matheus. Vamos lá pro intervalo comercial e eu volto rapidinho atendendo a sua participação aqui na 102.

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Agora são 3:30 da tarde, voltamos aqui na 102 FM com o programa do Botuda até 6:30. Quero mandar um abraço lá pra Leila, tá lá já nos ouvindo. A Marli, a Adriana, daqui a pouco vou atender a participação de vocês aqui no programa. Já vou atender aqui, eles pediram o Israel e Rodolfo, Edson Hudson e também Henrique e Juliano. Vamos atender já já. Mandar um abraço também a você que tá aí nas obras, trabalhando e nos ouvindo nessa tarde de segunda-feira. Sejam todos bem-vindos aqui na 102. 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

programar as músicas aqui que pediram no programa. Pediram Israel Rodolfo, Edson Yutsu e Henrique Juliano. Fazer já as três na sequência aqui. Enquanto eu vou programando, você já vai mandando sua mensagem e participando aqui do programa também. Juliane, vou atender você. Pediu também, né, a música aqui do Edson Yutsu. Então já vou aproveitar aqui também no mesmo.

18 minutos para as 4 horas da tarde, assim a programação da 102 FM. Boa tarde, Jairo. É o Moela da duplicação da 466, toca Gaúcha Fronteira. Aventuras do Coló, estamos na escuta. Na cabine da máquina, valeu, piazada. Bom trabalho para todos vocês aí. Dali Jairo, tudo bom? Faz o favor de convidar o pessoal de Borboleta Baixo para o nosso almoço. Então, o almoço vai ser no próximo dia 23 de agosto agora, ali na comunidade da Borboleta Baixo, na igreja Nossa Senhora Aparecida. Todo mundo convidado para participar no próximo domingão.

0: A Dani Jane, tudo bem? Toca pra nós a música do trio para da dura luz da minha vida e último adeus. Estamos ouvindo o seu programa aqui na saída para o Rio do Meio.
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0: A Dani Jane, tudo bem? Só a Denise, manda qualquer uma do Zezé de Camargo pra nós. Estamos curtindo a 102. Lucinei Antunes também, da Vila Nova dos Alemães. Boa tarde, Jairo. Boa tarde, tudo bem por aí?
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0: Aparecida da Cruz, boa tarde, Jairo. Vamos que vamos, meu povo. Vai mandando mensagem aqui para 102, o 429-9900-8756. Me conta de onde você está ouvindo a 102.

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1: Vamos lá pro intervalo comercial. Eu volto já, faltando somente 12 minutos para as 4.
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0: Vamos lá, estamos de volta aqui na 102 FM, agora são 3h51. 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
0: 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Agora faltando somente 7 minutos para as 16h, nós vamos por aqui pela 102 FM, atendendo pedidos ainda. Vou voltar lá pro pedido da Marli. Então ela pediu Zezé de Camargo e Luciano, 1h30. A Josiane pediu César Menotti e Fabiano, vamos programar também Caso por Acaso. Vamos trazer as duas na sequência aqui.

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9: 4:12.
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0: até às 6:30. Vamos por aqui pela 102 FM. 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

0: você. Estamos atendendo participações aqui.
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0: Gabriel Lima e também um amoroso. Vamos ouvindo, aquele abraço para todos vocês aí. A Dani Jairo toca pra nós, o Daniel, o cheiro dela. Estamos ouvindo o seu programa aqui na Pitanguinha. Vamos tocar daqui a pouco, vou programar já aqui.
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0: Você mandou sua mensagem ainda, manda 429-9900-8756. Sua mensagem participa até às 6:30 por aqui.

0: 4h29, não toco não, João Carreiro, também você ouviu Gilberto e Gilmar, tá ruim, mas tá bom. E o Daniel, o cheiro dela. Vamos lá pro intervalo comercial, eu volto já atendendo mais participações aqui no programa, são 4h30 da tarde.
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vamos lá, estamos de volta, são 4h33. 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Alô, Séries. Alô, Séries, tá lá nos ouvindo. Quem mais aqui? O Sandro também tá pedindo música aqui, pediu da Laona Prado.

0: 7, 11 minutos para as 5 da tarde, Mato Grosso e Matias, frente a frente. Vamos acertando aqui o bloco comercial, eu volto já. Você que ainda não mandou a sua mensagem, manda para cá no 42 99900 8756, pede sua música, programe até às 6:30 aqui pela 102 FM. Agora faltando 10 para as 5, rapidinho intervalo, já já eu volto.
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0: Estamos de volta aqui na 102 FM agora, faltando somente 8 minutos para as 5. Depois das 5 a gente vai trazer aquelas músicas mais raízes aqui na 102 FM. 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
0: Faltando somente 5 para as 5, vamos atendendo o pedido aqui. Vamos matar a saudade. Lembra dessa daqui, ó? Aumente o volume. Chegando, Zezé de Camargo e Luciano. Pra desbotar na saudade.

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1: A moda mais estourada no TikTok do Nando Moreno. Submissa você com cover do Gerigiano. 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

0: 5:02, submisso a você, o Nando Moreno, participação do Gini Gena, mas disse que era ele mesmo, tava imitando a voz, né? Então é ele mesmo cantando. Agora são 5:02, a Camila chegou por aqui. 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
1: Vamos melhorar isso. Vamos melhorar. Eu posso te ajudar.
0: Com certeza. Valeu, Camila. Aquele abraço. Mais. Agora são 5:08. Vamos de música.

0: 5h11, eu vou aqui pro intervalo comercial e na sequência eu volto trazendo aquelas músicas mais raízes aqui na programação da 102. Você que quer ouvir aquela música um pouco mais antiga, né? Aquela música mais raiz, já pode ir mandando sua mensagem programando então, que daqui a pouco eu volto com essa seleção de músicas aqui no programa depois do intervalo comercial. Rapidinho, agora são 5h11.
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10: 5:15.
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0: Olá, já estamos de volta, agora são 5:16.
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Agora são 5h18. A Valdiné Martins está lá nos ouvindo também, confirmando a audiência, a dona Neuza lá do Alto da Colina também, quem mais aqui? As séries

0: Bona, hoje dia 17 do mês de agosto, tá? Ele mora no mês de agosto, né? 17, já amanhã 18, então tá voando o tempo. Vamos começando aqui então o nosso bloco de hoje das músicas mais raízes, né? Começando aqui com o milionário José Rico já na sequência.
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0: Agora são 5h36, você ouviu com Chico Rei Paraná, só você. Também César e Paulinho, duas vezes você. Teodoro e Sampaio, Água no Leite. E também você ouviu Alain e Aladim, a 2 graus. E a primeira do bloco com Milionário e José Rico, Vontade Dividida.
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0: Vamos lá pro intervalo comercial. Já já tem muito mais, até às 6h30. Dá tempo de tocar muita moda ainda de qualidade aqui na 102. Então já corre lá pro WhatsApp e manda sua mensagem, que eu volto atendendo você depois do nosso intervalo. É rapidinho, são 5h37 agora.

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8: Mais energia. Estamos somente descendo 9 para 6.

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0: Agora faltando somente 6 minutos para as 6 horas da tarde, eu vou aqui para o intervalo comercial e já na sequência eu volto programando mais músicas sertanejas aqui na 102. Você que ainda não programou sua música, corre lá pro WhatsApp, manda sua mensagem, eu tô esperando por você até as 6:30 aqui na melhor programação sertaneja da 102. É, vamos lá pro comercial, né? Rapidinho, eu volto já.
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0: Agora são 6:07, noite já, né? De segunda-feira, começo de semana.
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0: Seguindo por aqui até as 6:30. Tá chegando em casa agora, está indo do seu trabalho, né? Seja bem-vindo aqui a 102 FM. O Jairo Farias e até as 6:30. Vamos por aqui. Chamando só as melhores músicas sertanejas.

0: 6:10, Goiânia e Paranaense, o poder do criador. Vou lá pro intervalo comercial e eu volto já.
1: Vocês.
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8: 6:13.
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0: Pega líquida, Ortobon. Quero abraçar pra Camila e pra toda a equipe lá sempre nos ouvindo.
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0: agora são 6h20, eu vou pro intervalo comercial e eu volto finalizando o programa.
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0: Deus abençoe a todos os ouvintes. Está no ar o Ponto de Luz. Eu tenho uma palavra muito forte para você. E hoje, segunda-feira, nós estaremos fazendo a segunda-feira do sobrenatural, aonde a gente já clamou durante o dia, 8 horas da manhã, meio-dia, às 3 horas da tarde e especialmente agora, 7:30 da noite, a segunda-feira do sobrenatural. Você deseja o sobrenatural na tua vida profissional? Você deseja alcançar o sobrenatural na tua vida? Então hoje é o dia. Então reúne aí os documentos, suas causas, sua carteira de trabalho, traga a sua Bíblia, venha estar conosco neste grande clamor, aonde estaremos ali diante do nome do Senhor Jesus, a clamar para que o sobrenatural ele venha estar sobre a tua vida, porque sabemos que para Deus nada é impossível. E como você já sabe, tudo eu posso naquele que me fortalece. Então você que deseja ser fortalecido e você deseja alcançar o sobrenatural, seja na tua empresa, no teu trabalho, nas tuas finanças, seja nos teus caminhos, então hoje você deve se preparar, seja você aqui de Pitanga, seja você da parte rural, seja você das cidades vizinhas, aonde chega a nossa voz, chega também para você este convite, seja você da Universal, seja você não da Universal, você que está aí, está enfrentando uma situação difícil. Nós já estamos na metade do mês de agosto e até agora o teu mês só foi de desgosto. Até agora você só enfrentou dificuldades, lutas, e você fala: pastor, eu preciso de um sobrenatural na minha vida, eu preciso de um milagre urgente sobre a minha vida. Então está aí, você pode ainda hoje tomar essa atitude de fé e agir, porque aí dentro de você tem uma fé, é só você apelar a esta fé. Você não precisa do pastor, do bispo, seja quem for, você precisa da fé que está em você e você colocar esta fé naquele que vai te ajudar, que é o Senhor Jesus Cristo. Ele quer que você toma esta atitude. Então venha, mas venha, por favor, venha definido, venha para agir tua fé. Eu não estou a te chamar para você participar de mais uma reunião, de participar de mais uma reunião, não, de fazer parte de mais uma igreja, não. Eu estou chamando você para manifestar a fé. Olha o que o apóstolo Paulo, ele fala aqui em 2 Timóteo, capítulo 4, versículo 7 e 8, que diz o seguinte: combati o bom combate, acabei a carreira e guardei a fé. Você vê que Paulo, ele tinha essa visão e ele nos mostra através dessa mensagem, e ele ensina todos nós que nós devemos guardar a nossa fé. Talvez você está a me ouvir e você tem enfrentado lutas na tua vida profissional, você tem enfrentado batalhas. Paulo, ele fala: combati o bom combate, acabei a carreira, guardei a fé. A fé é tudo que nós temos. Então não perca a fé. Não deixa que as tuas lutas venham fazer você perder a fé. Não deixa as batalhas que você tem vivido que faça você perder a fé. Talvez pessoas que você confiou, mas essa pessoa te fez o mal, você confiava, mas essa pessoa puxou o tapete e talvez você tenha perdido a fé. Fé nas pessoas, você tem perdido a fé de que essa situação pode ser mudada, e até mesmo talvez você tenha perdido a fé em Deus, porque muitas das vezes as coisas estão acontecendo e você pergunta: por que Deus permitiu isto? Eu não fiz de mal a ninguém, eu sou uma pessoa boa, eu sou uma pessoa que ajudo, eu sou uma pessoa que faço caridade, sou uma pessoa do bem. Por que Deus permitiu que isto vinha acontecer comigo? Minha amiga, meu amigo, não perca a tua fé. Paulo, ele ensina nessa mensagem que nós devemos guardar a fé. Porque a fé é a única arma que nós temos que pode mudar a situação da nossa vida. Nada está perdido. Eu falo para você, nada está perdido. Deus quer fazer o sobrenatural. É só você tomar essa atitude. E se você puder ainda hoje estar conosco, esteja aqui na rua João Gonçalves Padilha, 590, aqui no Templo da Universal. Seja você cristão, seja você espírita, seja você católico, seja você ateu, seja qual for a tua religião, Deus quer te abençoar, Deus quer fazer que a palavra dele se concretize na tua vida. E se você puder trazer a tua Bíblia, traga ela. E se puder trazer os documentos, tudo que representa o teu trabalho, as causas, os documentos, tudo, pode trazer, porque nós estaremos a clamar. E hoje nós vamos estar fazendo a palestra sobre esse versículo que nós acabamos de ler em 2 Timóteo, capítulo 4, versículos 7 e 8. Hoje nós vamos ensinar você a combater o bom combate e guardar a tua fé. Hoje nós vamos ensinar você a fazer o verdadeiro e bom combate e guardar a tua fé. Hoje nós estaremos te ensinando como lidar e como vencer a inveja e como lidar com os invejosos. Logo mais, 7:30 da noite. E na ocasião, se você não tem aliança do propósito, você estará recebendo esta aliança que vai até o fim, até o último dia desse ano de 2026, até a última segunda-feira de dezembro, estaremos nesse propósito. Então venha você fazer parte da nação dos vencedores, a nação que mais cresce, a reunião da prosperidade com Deus. Eu vou soltar a vinheta que fala desta reunião de segunda-feira. Venha receber as bênçãos que Deus tem para você. Em seguida, testemunhos, relatos de pessoas que venceram estando na reunião de segunda-feira. E você também pode vencer. Lembra-se, amigo e amiga, nada está perdido. Quem tem fé tem tudo. Quem não tem fé não tem nada. Eu tenho fé, por isso que eu estou aqui a fazer esse desafio para você. Então acompanhe, e logo mais a gente volta falando mais um pouco desta reunião, e se prepare, porque também no final da nossa participação estaremos a realizar aquela oração em seu favor. Já prepare o teu copo com água, prepara os objetos, mas não fica apenas esperando esta oração. Venha à igreja, venha se ajuntar conosco nesta reunião do sobrenatural. Então fique aí ligadinho que já já a gente volta falando mais sobre esta reunião.
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2: Seu nome?
3: Edson Andrade.
2: Edson, conta pra gente quem você era antes de ter uma aliança com Deus e quem você é hoje.
3: Pastor, o Edson foi um rapaz que chegou na igreja desempregado, desacreditado pela família e pela sociedade. Pois assim, chegando na igreja, eu logo consegui me tornar um motoboy. Dali então a minha trajetória começou. Seguidamente eu conheci a minha esposa, a gente casou, vivemos muita miséria, muita falta de muitas coisas. Hoje a gente tem uma vida regrada, diferenciada. Hoje a gente temos uma frota de caminhão, temos carros, temos casa em condomínio de alto padrão, temos salas comerciais.
2: Mas isso foi uma mágica?
3: Isso não foi a mágica. Isso é um processo de 10 anos. No oitavo ano, onde eu já imaginei ter conquistado muitas coisas, muitos milhões na presença de Deus, eu tive uma experiência que eu acho que todo empresário vai ter que entender sobre essa experiência. Que com Deus, a maior vitória é permanecer. Porque em algum momento no negócio, a gente experimenta perder com Deus. E Deus de uma forma assim, que eu falo perder com Deus da forma de aprender. E ali, no oitavo ano que eu estava na igreja, no pacto, só dando grandes testemunhos, já tinha vindo aqui outras vezes, uma vida transformada, incrível minha vida, uma trajetória que Deus proporcionou. Dali, então, eu tive que diminuir a empresa e confiar em Deus acima de tudo. Hoje a gente temos motorhome para viajar, temos carro zero.
2: Então, desculpa, só para ficar claro. Depois de 8 anos, conquistando, vencendo na fé, enfrentou uma luta e mesmo diante dessa luta você permaneceu, veio para o altar.
3: Dali então, eu me conectei com Deus de uma forma diferenciada.
2: E aí conquistou o quê?
3: Dali então, hoje eu tenho carreta, tenho caminhões, eu transportava carros. Hoje eu transporto carros e transporto os brutos, os caminhões. Transporto pelo Brasil inteiro, eu tenho um caminhão agora indo para o Paraná, por todo o Brasil. Hoje a gente conquistou muito mais, porque hoje a gente tem qualidade de vida, hoje eu viajo com a minha família, hoje eu acordo de frente com o litoral de qualquer parte do país, quando eu tenho vontade, eu tenho essa oportunidade de estar com a minha família. Eu vivo algo diferenciado hoje. E acima de tudo, a gente glorifica a Deus com uma vida com paz, né? Hoje eu posso dizer que eu tenho uma vida completa.
2: Deus abençoe muito mais, tá? Seu nome?
4: Rafaela.
2: Rafaela, conta pra gente como é que era antes da aliança com Deus e o que mudou depois que você fez sua aliança com Deus.
4: Bispo, eu cheguei na igreja, eu vim do Nordeste com 7 irmãos. Vivia lá uma vida de miséria, de muita fome, de um ambiente com muita briga. Os meus pais brigavam muito e assim a gente chegou em São Paulo, todo mundo pequenininho. Só que se a gente passava dificuldade no Nordeste, aqui piorou 1000 vezes mais. Houve um abandono na minha casa, minha mãe foi embora. E aí meu pai não sabia cuidar de 7 filhos, né? Então a gente passou mais miséria ainda. A gente passou por dificuldades muito graves. Passei por abuso. Eu me recordo que uma vez a gente precisava dos vizinhos da roupa pra gente usar. Uma vez a gente estava com fome, a gente recebeu um saco de pão. E esses pães estavam azedos. Mas a gente não tinha o que fazer.
2: Até se emociona lembrando disso.
4: A gente comeu pão azedo. E eu não tinha perspectiva de vida. Eu tinha muita raiva dentro de mim. A primeira oração que o Senhor fez do perdão. Isso carregava muito, porque eu não via alegria na minha casa, nunca vi isso. Eu via muitos vícios. E depois que a minha mãe foi embora, a gente passou por situações que a gente não tinha, né? A gente não sabia lidar com aquelas emoções e com tudo aquilo. Foi desse jeito que eu entrei na igreja e eu entrei na reunião de segunda-feira, porque eu estava desempregada, e aí eu entrei. E aí, a partir desse momento, eu conheci a Deus. Eu não ouvi só falar, eu tive um encontro e eu comecei a obedecer. Mas porque eu não tinha nenhuma outra saída. Eu vim de um momento de miséria, de tudo, eu não tinha perspectiva. Então, aquela palavra eu me agarrei e segui. E aí fui fazendo propósitos, consegui um emprego, fui estudar, fiz 3 faculdades. Cresci na empresa que eu estava, entrei numa multinacional. E sempre fazendo as correntes de segunda-feira. Nunca deixei de fazer, fui crescendo. E em algum momento eu achei que eu não precisava mais. Não coloquei tanta força como eu havia colocado no início.
2: Você começou a achar que você era autossuficiente?
4: Sim, senhor. Comecei a ganhar mais, comecei a viajar, não passava mais dificuldades. E achava que aquilo ali era a força do meu braço. Eu esqueci, né, que a força que eu tinha veio daqui.
2: Quebrou a aliança.
4: Sim, senhor. Não me afastei, mas não colocava força mais na segunda-feira. E aí eu fui demitida dessa empresa. Bispo, meu chão saiu. Então a força, que era o meu salário, que era o dinheiro que eu nunca tinha, que era a estabilidade financeira que eu tinha, aquilo ali para mim foi o fim. Só que eu sabia o caminho. Então eu voltei. E aí eu voltei, sim, eu coloquei toda a minha força, deixei títulos e diplomas e tudo de lado, porque isso não serve para nada. E aí voltei, fiz novamente a aliança que o senhor estava falando com Deus no altar. E aí sim, a minha vida começou a mudar de verdade, mas sem medo de perdas, sabe, bispo? Então, hoje eu trabalho por conta, eu tenho meu negócio. Hoje eu conquistei, tem um mês que eu conquistei uma sala num lugar muito bom. Um lugar que, aos olhos humanos, físico, eu não conquistaria. Isso tem um mês que eu estou nessa sala. Essa sala é maravilhosa. E eu tenho paz. Eu viajo para onde eu quero. Hoje eu sou casada com um homem de Deus. Mas daquilo que eu passei, hoje eu consigo entender que bens, eles vão ficar aqui, bispo. Só que a alegria que eu tenho hoje, a paz que eu tenho hoje, a felicidade, a minha família em não ser mais dividida como era antes, hoje eu tenho paz, hoje eu tenho o Espírito Santo, isso para mim é a maior conquista que eu posso falar.
2: Deus abençoe, não quebre nunca mais a sua aliança com Deus.
0: Observa que a palavra que essas pessoas ouviram, trouxe dentro de si uma certeza. É a palavra de Deus. Então deixe a palavra de Deus entrar. Guarda a tua fé nesta palavra. E levanta a cabeça, porque Deus é com você. Prepara aí o teu copo com água, prepara os objetos que estaremos a realizar a oração em seu favor. Eu quero deixar aqui para vocês o WhatsApp do SOS Espiritual, onde você pode enviar os nomes para a oração. O SOS Espiritual aqui da nossa igreja aqui em Pitanga, que é 42 998529275. Repetindo, 42 998529275, o SOS Espiritual, e assim estamos sempre prontos para te ajudar. Então, prepare aí, convida a família que está com você agora para se unir com você em oração, porque quando a gente ora, estamos a falar com nosso Pai. Então vamos falar com nosso Pai agora, neste momento, em oração.
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0: Segura o teu copo com água, está aqui nas minhas mãos também o meu copo com água. Senhor nosso Deus e Pai, primeiramente, meu Deus, eu peço para que o Senhor venha consagrar esta água que está no receptor do rádio, que essa pessoa segura em mãos, que esta água seja consagrada, ungida, que ao beber desta água, todos aqueles que participarem da água, participe da bênção do Senhor. Que cada molécula, partícula desta água seja consagrada. E o doente seja curado. A pessoa que tem enfrentado uma batalha, uma luta, venha vencer. E a vida venha entrar nesta pessoa. E eu peço, meu Pai, em favor de todos que precisa de um sobrenatural nas suas vidas. Que o sobrenatural venha acontecer. Que essa semana seja uma semana de grandes vitórias. Grandes vitórias venham acontecer. Grandes bênçãos venham se cumprir. E meu Pai, que todos que estão sintonizados conosco sejam abençoados e consagrados. E se você crê, diga amém. Graças a Deus. Se você tem da água, beba na fé e na certeza. Graças a Deus. Amigo e amiga, você já está abençoado. Que você guarde a fé e persevere, porque a batalha não está perdida. O nosso Deus já está agindo e através deste programa a bênção chega até vocês. Vamos ficando por aqui, desejo a todos uma noite abençoada. Logo mais nós te esperamos aqui no Templo da Universal. E amanhã, 18h30, estaremos aqui no Ponto de Luz, junto com todos. Que Deus abençoe. Até mais.

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4: Oiê, tudo bem com você? 7:06 em Pitanga, 23 graus. Não temos previsão de chuva para os próximos dias, mas deixa eu te contar o que eu tava vendo aqui na previsão. Você tá gostando da temperatura mais alta, mais elevada, mais gostoso, assim, pra você conquistar o mundo. Você tá, né? Mas, ó, vai baixar do nada. Do nada não, porque eu vou te contar pra você já ficar preparado, porque, ó, essa temperatura alta com a mínima 18 e a máxima 28 graus, continua amanhã e quarta-feira. Na quinta-feira, a mínima já é 13 graus e a máxima 23, tranquilo ainda, né? Sexta-feira, mínima 9 graus e a máxima não passa dos 17 graus e a gente fica assim, ó, até na semana que vem. Então, ó, começa a esfriar, baixa um pouquinho. Vamos ver aqui, ó, na quinta e a partir de sexta vai ser uma semana com a temperatura mais baixa, mínima 8 graus, não passa dos 17 graus, então você não guarde ainda os seus casacos, calma. Tira ele pra tomar um sol, se você precisar lavar ele, se lava, aproveita essa brecha, ó. Previsão de chuva não temos também para os próximos dias, mas essa previsão que vai baixar as temperaturas mais um pouquinho, tá chegando a primavera agora, setembro, mês de aniversário da Botuda e mês da primavera também. Você sabia que hoje é dia do pão de queijo? É, o dia do pão de queijo. Eu faço um pão de queijo fitness muito prático e eu vou ensinar pra vocês agora que encaixa na sua dieta pra você ter uma alimentação mais saudável e a seguinte ingrediente que você vai precisar. 1 a 2 ovos, depende do tamanho da sua fome. Aí você vai fazer o quê? Vai bater. Eu faço normalmente com um ovo. Vamos fazer com um ovo. Um ovo, você bate o ovo, coloca uma pitada de sal. Aí você coloca 2 a 3 colheres de polvilho azedo. Tem gente que gosta de tapioca. Eu prefiro o sabor do polvilho azedo. Bateu. Vai colocar um pouquinho de água até ficar numa consistência de uma panqueca. Aí você vai jogar essa massinha na sua frigideira que não gruda, que senão você vai ficar muito nervosa. A minha Red Silver não gruda nada. Virou, coloca uma fatia de queijo e aí, minha amiga, é só ser feliz com o seu pão de queijo fitness. Ó, já quero a sua participação, hein? Tô com saudade. Seja bem-vindo. Mais uma semana abençoada na companhia da sua amiga da rádio, Aninha.

Médica Mag Luciano, na programação sertaneja mais gostosa do seu rádio, com a Aninha, a sua amigona de todos os dias. Gente, como é que foi a sua segunda-feira, hein? Seu dia foi tranquilo? Porque pra mim, eu não tenho nada contra a segunda-feira. De verdade, inclusive, eu me arrumo no maior alto astral pra vir pra rádio. Eu gosto de todos os dias. Já falei pra vocês que o sábado pra mim é um pouco mais especial, porque sábado e domingo a gente fica o tempo todo juntos. Inclusive porque de segunda a sexta o Bronze tem horário à tarde. Porque de manhã eu não vejo ele mesmo, eu tô dormindo. Mas assim, falando sério, eu amo a segunda-feira. Eu só não gosto de segundas intenções. Agora, segunda-feira, eu amo. 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

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Um beijo, Jo, beijo, Maria. 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Claudemir.

0: Um beijo, dona Neuza.
1: Boa noite, Batuda. Tudo bem? Aqui é a Neuza.
0: Tudo bem, a senhora.
1: Mandei uma foto pra você aí da lua. E coisa mais linda que
0: linda.
1: Tá a lua.
0: Eu amo
1: ótima
0: ver a lua.
1: Noite.
0: Dona Neuza, eu vou falar uma coisa assim que pode até parecer infantilidade, mas eu tava falando que eu tava vendo um vídeo que eu concordo super. Ontem, inclusive, foi dia do filósofo. E essas pessoas assim como eu, que eu gosto.

0: dizer isso pra senhora. Quando eu vejo a lua, eu sempre converso com ela como se fosse Jesus. Porque na minha cabeça, Jesus tá lá na lua. Não tá. Mas vamos dizer que tá. E eu sei que ele ouve, porque ele é o nosso amigo, que tá ali, ó, em todos os momentos e em todos os lugares. Então você deve conversar não somente na hora de deitar, na hora de acordar, ou principalmente na igreja, não. Todos os momentos. Tá fazendo comida, tá lavando uma louça, converse com Deus, que ele tá pertinho de você. E pra mim, ele tá na lua e eu converso com ele. Eu acho linda a lua. Inclusive, eu queria fazer uma tatuagem de lua. Na verdade, eu quero fazer uma rosa pra Santa Terezinha. Eu quero fazer uma frase pra Santa Terezinha. Eu quero fazer tanta tatuagem. Alô, Luan Faria. Logo, logo eu te procuro, porque eu vou entortar o cartão quando eu for fazer. Alô, Elaine. Elaine Scherer, tá ligadinha com a batuta. Seja bem-vinda, maravilhosa. Alô, Cida. Minhas amigas em peso aqui no Batidão da Batuta. Eu amo ter cada uma de vocês aqui. E cada um também, porque a rapaziada tá chegando. Oi, Cida. Oi, Elaine. Dona Neuza. Carol. Caroline Blasius, lá de Cinco Encruzilhadas. Excelente semana pra você também. Abençoada semana, minha amiga Carol. Obrigada pelo carinho, pela sua amizade de sempre. E é legal que a amizade não termina aqui na rádio, não. A gente segue durante o dia mandando memes, mandando reels, mandando coisas bacanas. E eu amo. Alô, Valdineia Martins. Ontem eu ia perguntar, Val, como é que foi o jogo do seu filho que foi jogar lá em Cambé? Ele joga vôlei. Foi tudo bem? Venceu o time do Pitanga? Ele gostou da experiência? Me conta, Val.
1: Boa noite, Botuda. Comecei uma semana boa escutando. Começando, você aí.
0: Maravilha.
1: E o Botudo que no meio de tarde.
0: Ai, menino.
1: Botudo, velho, já. Ele tava reclamando da garganta bem cedo, garganta foi.
0: Exatamente.
1: Não deu boa.
0: Não deu boa, meu amigo urso. Ó, tá querendo entrar a música. Calma, a música. Deixa eu segurar a música no laço aqui pra contar pra você o que.
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0: Pronto, agora eu vou te contar, urso. Então, eu vou te contar bem baixinho. Urso, é a garganta, realmente tá incomodando desde quinta-feira. Aí ele trabalhou quinta-tarde com dor e sexta com dor. Hoje com dor. Ele falou, se eu continuar nesse trancão, eita, testado de 10 dias. Melhor não, né? Melhor parar ali, ó, no meio do processo pra começar com antibiótico e sarar logo. Porque se a gente arrastar demais, dor de garganta vai machucando, vai criando calinhos. Deus me livre. Então amanhã, se Deus quiser, no máximo quarta, ele está de volta. Mas ele já tá tomando remédio. Amanhã cedo eu sei que ele não vem, porque...

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músicas preferidas do meu amigo Urso. E o meu amigo Salvador, sem colada em papel, já programou dela. E essa daqui, ó. Já programou. Já. Agora sim, agora a gente vai. O meu amigo Salvador Senko já programou essa daqui, ó. Eduardo Costa, a Ilusão, e a Jo também adora, né, Jo?

0: feira, uma musicona dessa aí, pode abandonar daí, né?
1: Pode abandonar tudo e sair dando tiro, eu tô brincando. Nelson, vou dar uma chicotada aí de mim que eu não posso falar isso. Toma, Ana Maria, ó. Olha isso, eu tenho um revólver. Eu vi hoje o meme assim, urso. Ih, já me incomodaram, cadê meu revólver? Um abraço, urso, modão demais, né? Só aqui com a sua amiga da rádio, que conhece vocês e que, ó, adora ter vocês do outro lado do rádio. Por isso que a gente faz com tanto amor, com tanta alegria. Um beijo, Suelen. A Suelen Stasiak e a Maralis também estão por aqui. Alô, minha amiga Dona Neuza, lá no alto da colina. Obrigada pelo carinho diariamente aqui, Dona Neuza. Um beijo pra senhora. Oi, Ana Paula, sintonizada com a Botuda no BNH Cacuamo. Um beijo pra você que quer ouvir Rio Negro e Solimões. Tem uma na playlist agora pra tocar do Rio Negro. Já vai mandar pra você, tá bom, Ana? Ontem eu encontrei uma ouvinte minha. Eu fico muito, mas muito feliz quando vocês falam. Aí eu fico falando, ai, vocês me ouvem mais à noite ou mais domingo? Aí as pessoas falam assim, ah, eu consigo ouvir mais domingo por causa do meu trabalho. Ah, eu ouço à noite. Ontem, a moça da farmácia ali da Ultra, a Fernanda, um beijo, Fernanda, adorei conhecer você. Ela falou assim, ah, eu te ouço sempre à noite no batidão. Um beijo pra você, Fernanda, obrigada pelo carinho. E eu amo conhecer vocês pessoalmente. A Carol de 5 Encruzilhadas, a gente fez uma amizade tão bonita, mas a gente só se conhece online. Logo a gente vai se conhecer pessoalmente, né, minha amigona? Ana Paula também, eu não conheço pessoalmente. Na verdade, uma galera aqui, ó, a gente vai marcar um churrasco. Nossa, que churrascão, né? Nossa, a Botuda é muito sonhadora. Quando eu falo pra vocês que eu sou sonhadora, eu não tô brincando. 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

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Eu tava vendo que o que motiva o homem é isso. 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Aí vocês me confirmam se é verdade.

começar o dia. Um beijo, seu Cardoso, Dona Inês, tudo de bom pra vocês. Alô, meu amigo Léo, o Bronze levou lá pra arrumar a suspensão Eras Bialeta. Essas Bialetas, né, são tão pequenininhas e o tanto que elas incomodam. Se o seu carro tá com barulho, precisa trocar o óleo.

adora as músicas da Marília Mendonça, já vou mandar uma pra ela. Inclusive, rolou maior briga lá em casa, Beda. O Bronze falou aquele dia, ai, peça a música aí, peça pra eu tocar de acordo com o que eu sei sobre você. E ele falou que a tua música, se eu não me engano, era Lembrança. Eu falei, epa, pra mim ela só pede Marília Mendonça? Aí nós

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0: em Salvador. Música boa demais, né? Alô, Valdir. O Valdir tá dando boa noite pra Botuda. Excelente noite, Valdir. Boa noite, Hélio Brai.
1: Boa noite, Botuda. Tamo sintonizado e no batidão. Toca aí pra nós. Aquela do Zezé de Camargo e Luciano.

meu amigo Hélio Brai vascaíno. Hoje tem o último jogo da 23ª rodada do Brasileirão. O São Paulo empatou com o Mirassol. Palmeiras perdeu de virada. Eu vou contar tudo pra você já já. Boa noite, Inês. Borracharia Santa Rita, Batuda, ó, nativa ainda, trabalhando. Onde você tá trabalhando? Lembra daquele áudio? Onde você tá, cachorro? Aí ele fala, tô trabalhando. Um abraço, Neis. Ah, o Neis gosta dessa aqui, ó. Tá programada já.

hoje às 10. Batidão na volta, tá todo mundo sintonizado. E a batida dessa música, como é gostosa, né? E o Wagner Cantoro, o vocalista de Corpo e Alma, já não faz mais parte da banda. Anunciou a sua saída, disse que na melhor fase. O que será que vem por aí, hein, Wagner? Vai cantar sozinho? Conta pra nós. Mas ó, que combinava demais, né? Eu acho chato essas despedidas, porque o Corpo e Alma tinha a cara dele e ele tinha a cara de Corpo e Alma. Ele alavancou Corpo e Alma, mas assim, ele ficou tanto assim com a cara do Corpo e Alma. Vocês estão entendendo o que eu quero dizer? Ah, eu não sei não, Wagner do céu. Não sei não, cara. Boa sorte pra você, mas eu gostava muito do Wagner na banda Corpo e Alma. Gente, eu ia contar pra vocês alguns resultados da 23ª rodada do Brasileirão, né? Só as maiores torcidas. Alô, vascaínos, alô, Neizo.

0: 1-1, como eu comentei com vocês. Fluminense 3-2 em cima do Palmeiras. Atlético Mineiro lá. Nossa, cadê o Gaúcho? Oi, Jaque, tudo certo com o Gaúcho? Ah, mas por favor, ligou me tirando o saque quando a gente perdeu pro São Paulo, mas não demorou muito. O Atlético Mineiro ganhou de 3-0 do Grêmio. E que jogaço do Flamengo, né? O William da Thalisa não ouviu o meu recado que eu retransmiti aqui na rádio. Não ouviu os meus apelos no WhatsApp porque ele tava viajando. O que acontece? Fomos assistir o jogo lá na casa do pai porque nós estávamos sem TV. 5-1 para o Flamengo em cima do Mirassol. E o São Paulo jogou com o Curitiba e eu falei Mirassol, né? Mas olha, é sacanagem. É São Paulo e Curitiba que deu 1-1. Eu já lembrei agora daquela música que a Cris pediu sexta-feira, que o amigo da namorada do cara sabia demais de... Como é que mesmo? De futebol. De futebol e carros. E falou assim, mas como assim, né, que ele sabe tanto? É igual a Batuta sabendo de futebol. É que eu cresci assistindo o jogo com o meu pai, gosto muito de futebol, sei o que é escanteio, impedimento. É, eu sei de tudo isso. Um abraço pra galera que tá chegando, ó. Já vou falar com todos vocês no WhatsApp. Gente, quanta alegria no WhatsApp da Batuta. Eu fico muito feliz porque, ó, cada dia cresce mais audiência. Cada dia mais eu conheço ouvintes novos, ouvintes que estão desde o início. Isso pra mim é de uma gratidão imensa. Meu amigo José Milder, lá de Orlando, Flórida. Seja bem-vindo.
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0: Um abraço, José. Obrigada pelo carinho, pela carona nas ruas de Orlando, Flórida. A Batuta passeando lá nos Estados Unidos, graças ao poder da internet, o rádio que vai longe através do aplicativo. Obrigada pelo carinho, José. Tudo de bom sempre pra você e pra sua família. Obrigada pela audiência diariamente aqui com a 102. Um beijo pra Gisele Franco, o meu amigo Valdir lá do Radiadores Penteado. Boa noite, Valdir. 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Boa noite, Juliano! 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Beijo, Cris. Abençoada semana de negócios pra você. 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
2: Boa noite, Batuda. Aqui é o Janice Baltazar de Novo Retiro. Gostaria de vir o músico com o Nando Moreno. Mesa 14, manda pra nós de Novo Retiro. Um abraço pro Baltazar, você já vindo.
0: Um abraço pra você, Baltazar. Vou programar Sina do Moreno pra você na sequência. Um beijo, seu Luiz Letreili. Dona Marlene, lá no interiorzão de Santa Maria do Oeste. Nosso amigo amoroso. Alô, amoroso. Alô, Aninha Antonelli. Família maravilhosa lá de Manaus Ribas. Sintonizados com a Batuda, Zecão do Fidelis, obrigada pelo carinho, a cerveja e o rádio, sintonizado na 102, é de lei, né, Zecão, pra você descansar, curtir moda sertaneja de qualidade. Dona Neuza, no Alto da Colina, um beijo. Márcia Andrade, seja bem-vinda, excelente semana pra você. Nelson Teles, o Nelson Teles, ele diz que tá esperando um iPhone de ocasião. É, Dulce, há boatos, ele anda falando por aí nos grupos de WhatsApp, ô Dulce, que ele tá esperando um iPhone com precinho. Mas ó, a intenção é boa, você quer comprar um iPhone pra Dulce, né, Nelson? Boa noite pro nosso amigo Nelson Teles, a Dulce, a professora Lourdes, o Eduardo, quer ouvir a música Escolta de Vagalumes, vou programar pra você, mas já tá no finalzinho, Nelson, se não der tempo, amanhã com certeza dá, porque amanhã temos mais tempo ainda, temos sorteio de rodízio. Boa noite pra minha queridona Jo, Atacadão, Areia e Pedras. Alexandre já te vai lá no roncador, tá sintonizado. Um abraço pra você, Alexandre. Eu mandei Ilusão do Eduardo Costa e foi pra toda a galera de roncador, beleza? Um abração, Gisele Franco, a minha amiga Jo. A Jo gosta bastante das músicas da Valéria Barros. Eu acabei de mandar uma, foi pra você, tá bom, minha amigona? Tô aqui pra você, essa daqui, o Google fica, o que que você vai escrever aí? A música é Tesão da Minha Vida. Opa! Aí demora um pouco pra aparecer a alternativa.

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6: Olá, eu sou o Janice Baltazar de Novo Retiro. Gostaria de ver o músico com o Nando Moreno, Nessa 14. Manda para nós de Novo Retiro. Um abraço para o Baltazar, você já vindo.
7: Mesa 14, daí eu tinha programado outra, agora deu certo. Agora vai, 8 e 10.

0: Era lá do Bom Retiro, sintonizados todos os dias aqui com a Batuda. Um beijo pra vocês, Baltazar, a Célia, a Luana, o Baltazar Júnior, alô Ivonete do Cantu, boa noite Ivonete, Lorena, a família toda da Ivonete, sintonizados sempre com a Aninha. Um beijo pra vocês e Deus abençoe, viu minha amiga Ivonete? O Baltazar falou assim, ó, Batuda, depois dessa eu vou ter que tomar mais uma. Um abraço, meu queridão, Joanide.
1: Boa noite, amiga Batuda. Confirmando a audiência de todo dia. Estamos ligadinhos aqui no seu programa. Manda um abraço aqui pra nós.
0: Um hoje beijo, Rubens
1: está em viagem. Ele foi pra Haiti, mas logo ele chega aqui em casa. Manda um abraço aqui pra nós, Batuda.
0: Um abraço pra vocês, meus queridos, a Rosiele, o Rubens Cabral, que Deus abençoe o retorno pra casa, a Lívia e o Nicolas, a família toda, o batidão é pra família toda, as crianças ouvem também. Ontem nós recebemos vários áudios de crianças, e eu amo, recebi áudio da Elisa, da Aninha, das filhas do Paulão aqui da rádio, gente, como é gostoso, coloca essas crianças pra mandar áudio, que eu adoro também. A Lívia faltou ontem no programa, né, Lívia? Ou não?
2: Tudo. Ai, tô com dúvida agora. Beleza, tô tranquilo? Não vai dar tempo de escutar você hoje, mas fomos na missa com as meninas e agora elas queriam vir no circo. Partiu ver o espetáculo do palhaço.
0: Um abraço. Valeu, pra Batuda, você, amoroso. Tudo de bom pra vocês. Alô, Zélia. A Zélia tá ligadinha com a Batuda. Excelente noite, minha amiga Zélia. Miguel Mazur, seja bem-vindo no Batidão. O Miguel Mazur tá sintonizado. Você que ouve a Batuda pelo rádio, pelo aplicativo ou pelo site, seja sempre muito bem-vindo. E é uma alegria ter você aqui. Alô, Lu. Alô, do canto tá ligadinha. Alô, Sassá. Alô, gosta do Renan e Raí. Eu mandei pra vocês Caso Encerrado, tá bom, Lu? Essa música é linda. Alô, Maria Miranda, confirmando a audiência. Maria Miranda, que é palmeirense, tá sintonizada também. Excelente noite, hoje tá uma noite fresquinha, tão agradável, né? Eu amo essas noites, assim, com a temperatura mais amenas. Um beijo pra Márcia, que também chegou por aqui. 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

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E a música aqui, ó, não para.

Santana, as crianças, por isso que eu digo, eu fico com a pureza das crianças. O Neymar, ele foi muito xingado ali na hora do aquecimento, antes de começar o jogo. Aí o garotinho que acompanha os jogadores, né, falou pra ele assim, ó, não liga não, não liga que eles estão xingando não, tentando acalmar o Neymar, e viralizou essa cena tão linda. E essa aqui, gente, é maravilhosa. Pra gente encerrar o batidão, eu volto com a mensagem da noite, Cápsula do Tempo. Se a gente pudesse prever o futuro, seria tão fantástico, né? Mas aí a gente perderia o brilho e o encanto da espera e da verdadeira do plantio, né? Bora conferir?

fila do tempo, não pare, porque no tempo certo, determinado para que todas as coisas aconteçam, ela vai acontecer. E ó, normalmente não é do jeito que a gente espera, porque Deus, ele faz da maneira que tem que ser. E a gente, o coração é enganoso, já está na Bíblia, o coração é enganoso, por isso que a gente tem que deixar sempre nas mãos de Deus. E me conta, vocês estão fazendo a quaresma de São Miguel Arcanjo? Porque eu tô, começou sábado, e aí domingo não tem, né, todo domingo não tem, eu não sabia, fiz igual, mas tudo bem, perder, a gente não perde a oração, né? E tô acompanhando, hoje é o segundo dia, aí fica gravado lá no Instagram, o perfil que você for acompanhar, tem o Padre Reginaldo que tá fazendo no YouTube, tem as irmãs que estão fazendo, que são muito queridas, tem o Frei Gilson também, mas o pessoal pensa que é só às 4 horas da manhã, mas não, é o horário que você conseguir encaixar, sempre o mesmo horário pra você fazer essa quaresma. Hoje é o segundo dia, um abraço pro Sidney lá do Recanto Macanudo, na Safra Velha, sintonizado com a Batuda, um beijo pra Giovana, a Isabel Rocha lá de Maringá, Vera Lúcia da Pitanguinha, o Maridão tá se recuperando, Vera, um beijo pra vocês, excelente noite. Maria Miranda, um abraço. Elaine, Maria Holanda também do Quarteirão Aparecida, e a Maria Miranda. Gente, foi um prazer imenso te fazer companhia nessa segunda-feira pra gente começar com o pé direito, com muita alegria na alma, porque é a alegria que nos salva das tempestades da vida. Não adianta você achar que a alegria é só quando tudo vai bem. A gente tem que estar alegre apesar de não estar tudo conforme a gente queria. As coisas levam tempo, a gente tem que saber entender. Quem faz birra é criança. Adulto entende e segue em frente. Uma excelente noite para todos vocês, que vocês sejam abençoados pelo amor de Deus, que vocês consigam aí, ó, as coisas que vocês estão tentando, mas sem parar, porque as bênçãos te alcançarão. Em tudo dai graças a Deus, e a nossa mensagem da noite é sobre... A gente tem o costume de achar que a gente conhece uma pessoa só de olhar, né? Mas a gente não sabe as aflições do coração, tudo que ela já viveu. Às vezes a gente conhece pelo ouvido, olhos e boca de outra pessoa. Aí é cilada mesmo, porque a mesma pessoa tem várias versões. A mesma pessoa pode ter sido maltratada por essa que vai vir falar dela. E você não sabe, porque a pessoa não vai falar. Ela só vai falar a metade da história. Por isso que é muito importante você entender os dois lados. Se você quiser ser uma pessoa justa, é claro. A gente conhece uma pessoa de verdade quando as coisas não acontecem como ela gostaria. Nos momentos tranquilos é fácil ser educado, carinhoso, paciente. O que realmente revela alguém é a forma como ela reage quando é contrariada. Quando ela recebe um não, quando enfrenta uma dificuldade ou quando algo foge do seu controle. É nessas situações que aparecem a maturidade, o respeito e aí sim, a verdadeira essência de alguém. Uma pessoa pode falar muito sobre quem é, mas são as reações que mostram aquilo que ela é de verdade. Por isso, observe menos as promessas e mais o comportamento diante dos momentos difíceis. E isso também vale para nós. Talvez a gente descubra partes da nossa personalidade justamente quando a gente é testado pela vida. Quando algo dá errado, quando algo não acontece como a gente imaginava. E perceber isso não precisa ser motivo de vergonha, mas de aprendizado. Afinal, autoconhecimento também é entender que a gente reage

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Esta igreja apostólica tem a missão de anunciar que nosso Senhor Jesus Cristo já consolidou a sua segunda vinda, que ele restaurou a sua igreja e que, em seu meio, preparou e enviou o Consolador prometido na pessoa da Santa Vó Rosa, que, por sua vez, escolheu e preparou o seu sucessor, o Santo Irmão Aldo, o pastor ao qual o Divino Mestre se referiu ao anunciar que ele teria a missão de arrebanhar e de conduzir os fiéis no caminho do bem, da justiça e da verdade. Esses poderosos santos dos dias presentes participam ativamente da obra redentora e salvadora de nosso Senhor Jesus Cristo e, ao lado da bendita Mãe Maria Santíssima e de todo o poder celestial, eles são o alento e a esperança de dias melhores para todos aqueles que estão à procura de um caminho que os conduza para junto de Deus Pai, Eterno Senhor.

Convidamos os prezados ouvintes do programa Hora Milagrosa para que venham visitar as congregações da Igreja Apostólica nas seguintes localidades: Pitanga, Paraná, com reuniões aos domingos às 10 horas da manhã, Rua Benjamin Constant, número 341, Vila Sulina. Campo Mourão, Paraná, com reuniões aos sábados às 19h30 e aos domingos às 11h da manhã, Rua Manuel Silvério Pereira, número 325, Jardim Bandeirantes. Guarapuava, Paraná, com reuniões aos sábados às 19h e aos domingos às 18h. E quinzenalmente às terças-feiras, às 19h30, Rua José Zagonel Passos, número 438, Vila Bela. Divulgamos a seguir um depoimento de fé enviado para a sede desta Igreja Apostólica. Em janeiro de 2023, a senhora Maria Hilda Alves de Oliveira foi diagnosticada com neoplasia maligna no reto, ou seja, com uma doença cancerosa. A partir de então, ela passou a ser submetida a sessões de químio e de radioterapia, cujos efeitos colaterais a deixaram bastante fragilizada por cerca de um ano. Contudo, essa senhora manteve firme confiança no poder e na misericórdia de Nosso Senhor Jesus, da bendita Mãe Maria Santíssima, da Santa Vó Rosa e do Santo Irmão Aldo, e foi superando as reações e o desconforto daquele tratamento. Por fim, os resultados de exames periódicos de acompanhamento comprovaram que aquela grave doença fora, de fato, superada, visto a boa disposição que essa senhora, então com 75 anos de idade, vem desfrutando, como informou ela em depoimento de fé, remetido no mês de junho de 2025, de Ribas do Rio Pardo, estado do Mato Grosso do Sul. Relato que finaliza assim se expressando: agradeço a esses benditos santos por terem ouvido as minhas preces, me socorrido, e quando eu mais precisei da graça dos céus, eles me ampararam.

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1: Aos prezados irmãos, ouvintes e internautas, o meu desejo de que a paz e a bênção de Deus e de Jesus esteja com todos. Que todos também possam estar com suas vidas firmadas na fé e no bom ânimo, para serem sempre felizes e bem-aventurados. Ó prezados irmãos, ouvintes e internautas, a Igreja Apostólica tem como missão religar a criatura humana com Deus, o nosso Pai, através de nossos ensinos doutrinários e disciplinares, dando condições para quem queira tornar-se novamente a imagem e semelhança do nosso Deus e Pai, ao ponto de santificar o seu espírito e garantir o seu galardão no reino dos céus. Mas, ouvintes, a Igreja Apostólica também se preocupa com o seu bem-estar enquanto vivem nesta terra, buscando sempre aconselhar e ajudá-los a encontrarem soluções para as situações que tentam fazê-los desanimados, abatidos, tristes e derrotados. É justamente por isso que nesta oportunidade falaremos sobre um problema que tem acometido muitas pessoas, em especial nos dias que nós estamos vivendo. Falaremos sobre um problema de saúde, que é a depressão. A depressão, ouvintes, é um distúrbio afetivo que acompanha a humanidade ao longo de sua história. No sentido patológico, há a presença de tristeza, pessimismo, baixa autoestima, que aparecem com frequência e podem combinar-se entre si. Os sintomas mais comuns da depressão são tristezas, na maior parte do tempo ou em todos os dias, a perca de interesses em atividades que antes eram prazerosas, mudanças alimentares, falta de apetite ou ganho de peso não intencional, problemas para dormir com insônia ou sonolência excessiva, cansaço exagerado, baixa autoestima, sentimentos de culpa e inutilidade frequente, falta de concentração, pensamentos de mortes e até suicídio. As causas da depressão são genéticas, biológicas e também ambientais. Nos dias que nós estamos vivendo, uma das causas que mais tem levado as pessoas a entrarem numa condição depressiva são causas como o estresse crônico, conflitos conjugais, mudanças de condições financeiras, o desemprego e percas de bens, percas de entes queridos. São situações que têm levado as pessoas a entrarem numa condição depressiva. A depressão, prezados irmãos, amigos, ouvintes, internautas, por algumas pessoas ainda é vista com certo preconceito. Alguns dizem ser falta de Deus, outros dizem ser falta do que fazer ou falta de trabalho, e outros termos e tons pejorativos que apenas agravam mais a baixa autoestima da pessoa. Há também um determinado preconceito por parte de alguns relacionado com a área da medicina que trata essas doenças. Também usam termos pejorativos e alguns, menos informados, se baseiam nesses termos inverídicos e não buscam auxílio da família porque por muitas vezes não poderão encontrar o apoio necessário e também não buscam ajuda médica por não acreditarem na eficiência destes tratamentos. Às vezes, a depressão inicia de forma branda, mas por não dar a devida atenção, passa a estar no estágio moderado e pode chegar a um estado grave, um estado crítico, quando a pessoa perde totalmente o gosto pela vida e, inclusive, passa a pensar sobre o suicídio. Prezados ouvintes e irmãos, se ao ouvir estes poucos relatos, identificou que alguém de sua família, ou amigo, ou irmão da igreja, estão com reações parecidas com estas relatadas aqui, entendam que é um momento de alerta. Não trata-se do que fazer, ou da falta de Deus, ou da falta de trabalho. Eu digo-lhes que pode ser algo muito sério. Se a pessoa da sua família já foi diagnosticada, saibam que pessoas nessas condições precisam muito da tua ajuda. Ajuda para terem ânimo, para levantar-se, para alimentar-se, ou ao menos para ter um ombro para chorar. Não neguem a sua ajuda. Sejam solícitos, estejam dispostos a ajudá-los. E se você, o senhor, a senhora que me ouve, e porventura identificou algum desses pontos em sua vida, eu aconselho que não sofra sozinho. Reconheça que precisa de ajuda. Não adie, não deixe para amanhã. Isto não é vergonhoso. Pedir ajuda, buscar ajuda com a família, com um profissional, isso não te coloca numa situação vergonhosa. Não te diminui. Eu lhes afirmo que é uma atitude muito honrosa quem reconhece as suas fraquezas e busca ajuda. Aconselho que busquem a área da medicina especializada para que, por meio de consultas, possam lhes dar o diagnóstico correto. Porque quem lhes fala não é especialista da área. Falo-lhes baseado em pesquisas e casos de pessoas que acompanhamos. Saibam, ó prezados, que estes profissionais receberam sabedoria do próprio Deus para nos ajudar. Deus, os nossos santos, eles têm todo o poder para nos ajudar. Mas não podemos nos esquecer que precisamos fazer a nossa parte. Pois, a partir dos médicos, a partir dos profissionais da área, eles podem realizar grandes milagres. Milagres como tem sido comprovado neste programa Hora Milagrosa, por meio de depoimentos de fé, que de forma espontânea, os irmãos e ouvintes que recebem, relatam por meio de carta e é divulgado neste programa Hora Milagrosa. Mas sempre que forem buscar ajuda, ajuda de um médico, de um profissional, lhes aconselho que, antes de irem, peçam a Santa Vó Rosa para te direcionar um bom profissional. Peçam para o Santo Irmão Aldo para ajudar com que este profissional que irá lhe atender se interesse pelo seu caso, que este profissional seja sábio em dar o diagnóstico correto e que, por meio deste diagnóstico, ele possa lhe receitar os remédios que de fato irão te ajudar. E ao receberem a receita médica, façam uso desses medicamentos. Façam uso com a água ungida e tenham muita fé. Também lhes aconselho a terem muita paciência, pois se forem diagnosticados com essa doença, a recuperação é gradativa e ela pode demorar um certo tempo. Mas não desespere. E se neste período tiverem crises, respirem fundo, pensem positivo, coloque um hino para ouvir, coloque uma mensagem doutrinária da nossa igreja, coloque o programa Hora Milagrosa, as reuniões online, quanto possível, faça uma boa leitura, faça uma caminhada em um lugar tranquilo, foque no positivo, ocupe sua mente com coisas boas e não dê espaço a pensamentos ruins. Por fim, ó prezados irmãos, ouvintes e internautas, aconselho-lhes a se apegarem a Santa Vó Rosa. Confie no Santo Irmão Aldo. Estes santos te amam e eles querem te ver bem, querem te ver feliz. Eles não gostam de ver ninguém triste, ninguém abatido. Por isso que nesta hora eles estão aí do teu lado para te ajudar, para te dar ânimo. Você, o senhor, a senhora, crê nisto? Creiam, ouvintes, creiam que vocês vão vencer. Não desistam, não desanimem, mas creiam, confiem, ergam a sua cabeça, tenham bom ânimo. Por fim, lhes aconselho a se apegarem à Santa Vó Rosa, a confiarem no Santo Irmão Aldo. Saibam, ouvintes, estes santos te amam e querem ver o teu bem, querem te ver feliz. Estes santos não gostam de ver ninguém sofrer. É justamente por isso que eles estão aí do teu lado nesta hora, para lhes dar força, para lhes dar coragem, para levantar o seu ânimo. O Senhor, a Senhora, você crê nisso? Creiam, ouvintes, creiam que vocês vão vencer. Vocês são mais fortes do que os problemas. Não desistam, ergam a sua cabeça, tenham bom ânimo. As pessoas que te rodeiam te amam. Seus pais te amam. Teu esposo, a tua esposa te ama, quer o teu bem, precisa de você. Olhe para os teus filhos. Vocês precisam ver os filhos crescerem, se desenvolverem. Seus filhos precisam de você e te amam. Olhem para a tua empresa, aonde você trabalha. Precisam de você para o bom desenvolvimento. Então, não sejam vencidos pelas lutas, mas ergam a cabeça. Creiam que a Santa Avó está contigo e vocês vão vencer. E com toda a fé, com muita confiança na Santa Avó Rosa e no Santo Irmão Aldo, em breve serão vencedores e por meio da tua vida, da tua experiência, da tua fé, da tua vitória, vocês darão forças e bom ânimo para outras pessoas que se porventura estiverem passando pelo mesmo problema e ao verem a sua perseverança e vencendo, eles também vencerão. Creio assim e agora eu irei orar em seu favor. Bendita e Santa Avó Rosa, nós estamos vivendo em dias muito difíceis, com muitos problemas, com muitas dificuldades e também muitos problemas de saúde, muitas doenças. Inclusive essa doença que tem afetado muitas pessoas, fazendo-as tristes, abatidas, desanimadas, tirando as suas vontades de viver e até mesmo pensando na morte, ó Santa Avó Rosa. Mas esses ouvintes que estão nos ouvindo nesta hora, eles, a partir desta mensagem, eles encontraram ânimo, forças, coragem de vencer. Mas, ó Santa Avó Rosa, para que isso se torne realidade, eles precisam da tua ajuda, precisam da tua proteção, da força que vem dos céus. Que a Senhora, portanto, a Santa Avó Rosa, esteja neste momento ao lado desses ouvintes que estão passando por estes problemas. Fortaleça-os, a Santa Avó Rosa. Dê bom ânimo, dê muita coragem para eles. Mostrem para eles, abram os seus olhos. Mostrem para eles que, por maior que são as lutas que estão enfrentando, eles, com a bênção e ajuda da Senhora, eles vencerão. Que a Senhora, a Santa Avó Rosa, vá ao encontro dessas pessoas, às vezes estão acamadas. Também, Santa Avó Rosa, lhes peço que a Senhora visite os hospitais, as casas de repouso, as casas de recuperação. Onde tiver uma pessoa que está a nos ouvir e que estão pedindo a tua ajuda, que a Senhora possa ir até eles e levar da tua graça, da tua bênção, do teu consolo e das virtudes do reino dos céus. Santa Avó Rosa bendita, peço que a Senhora neste momento realize o milagre da unção, ungindo a água e o óleo que os ouvintes colocaram próximo deste aparelho que estão nos acompanhando, de maneira que ao fazerem uso desses elementos eles possam encontrar o alívio que tanto esperam. Creiam, ouvintes, que a Santa Avó Rosa e que o Santo Irmão Aldo estão e permanecerão ao seu lado para lhes fazerem vencedores. Amém.
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4: Olá, boa noite.
5: Boa noite para você que nos acompanha em todo o país.
4: Segunda-feira, 17 de agosto de 2026.
5: Vamos ao destaque do dia.
4: Petrobras confirma a existência de petróleo no litoral do Amapá.
5: Empresa seguirá com estudos para determinar a quantidade e a qualidade do óleo encontrado. Luana Karen.
6: O poço onde a Petrobras encontrou petróleo está localizado a cerca de 175 quilômetros da costa do Amapá, a uma profundidade de quase 2.900 metros.
4: Brasil registra redução de 30% nas mortes por malária em 2025 em relação ao ano anterior.
5: Foram registrados ainda 110.